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2: 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Uma hora da manhã.

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1: 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São 2 horas.
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5: Bem, esta semana contamos com algumas mexidas na nossa tabela do Top 5 da RL Açores. Uma delas contabiliza uma reentrada, ou seja, saiu uma música da tabela para reentrar outra que já cá tinha estado, é verdade. Vocês sempre insistirem, sai uma, entra outra, sai uma, entra... É assim que nós gostamos, é a interatividade de vocês, colocar músicas diferentes na nossa tabela. Mas a verdade é que nos 3 primeiros lugares há algumas mexidas, mas... quiçá algumas surpresas. Fique então por aí para perceber quais são os 5 mais desta semana votados por vocês na semana número 39 do Heartbeat Music Top. E começamos pelo número 5. Contabiliza a única reentrada desta semana. Tem 3 semanas contabilizadas na nossa tabela até hoje e são... 2 bandas em conjunto juntaram-se para fazer este 112, um apelo à emergência do amor. À Toa e Dama, 112 a reentrar para o número 5 do nosso top.

À toa e os 112, aliás, à toa e 112 com os Dama. Segue-se agora então o número 4 e o número 4 cabe à mesma senhora que lá estava a semana passada. Lembram-se quem lá estava? Áurea. Áurea entrou diretamente para o número 4 a semana passada com o seu novo single, novo álbum que ela tem cá fora. Chama-se Back Into Love, o tema que está na tabela esta semana, é a segunda semana, porque entrou, lá está, a semana passada diretamente para esta mesma posição. Mantém-se então no número 4, Back Into Love, com Áurea.

Áurea manter-se no quarto lugar da tabela do top 5 da RL. Quanto ao número 3, bem a meio da tabela, desce uma posição esta semana no top e andam por cá 39 semanas a passear-se no top 5. São os excesso e eu vou estar aqui. 39 semanas no top, desce uma posição esta semana, estão no número 3.

0: os Enchenso esta semana a baixarem uma posição e a colocarem-se no número 3 do nosso top 5. Quanto ao número 2, troca por troca, sobe Luís Martelo com o Sabroso. Anda por cá há 9 semanas, Luís Martelo, trompetista, com este tema. Sobe então uma posição na tabela esta semana, ocupando agora a vice-liderança. Número 2, Sabroso e Luís Martelo.
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0: E agora sim,
1: lembras-te
0: do Boys of the Band. Até ao fim, mantém-se na primeira posição. Eles foram há relativamente pouco tempo nossos convidados. Número 1 do Boys of the Band e até ao fim.

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2: O último sinal foram 3 horas.

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6: Damiano David, vocalista da banda italiana Maneski e a atriz Dolph Cameron, casaram-se numa cerimónia intimista em Montalcino, na região italiana da Toscana. Natural de Roma, o vocalista dos vencedores da Eurovisão 2021 e a atriz norte-americana cujos pais vivem em Portugal, no Bom Barral, deram um nó perante um pequeno grupo de familiares e amigos. Dolph Cameron, que também tem uma carreira musical, vestiu um fato Giorgio Armani feito à medida com capa, ao passo que Damiano David envergou um fato de cor mármore. Damiano David e Dolph Cameron conheceram-se em 2023, depois de o cantor convidar a atriz a assistir ao concerto dos Maneski no Madison Square Garden, em Nova York. Em 2025, pediu-a em casamento. Os concertos de Ed Sheeran no Gillette Stadium em Foxborough, no estado norte-americano do Massachusetts, foram cancelados. Os espetáculos chegaram a estar em risco quando Macklemore, rapper que fazia parte da digressão norte-americana de Ed Sheeran, apelou em palco à libertação da Palestina. Na altura, Robert Kraft, o multimilionário que é dono do estádio, fez saber que se Ed Sheeran não despedisse Macklemore da turnê, os concertos do seu estádio seriam cancelados. À Rolling Stone, Robert Kraft confirmou que o fez e explicando que a prioridade do seu estádio é proporcionar um ambiente acolhedor para todos, sem eventos com discurso de ódio. Ed Sheeran acabou por dispensar Macklemore da digressão, o que causou grande polémica e levou ao abandono dos restantes artistas da primeira parte e da banda que o acompanhava em palco. Em solidariedade para com o rapper, Ed Sheeran teve então que recrutar novos músicos que atuaram com ele no retomar da digressão dias depois. Há um novo vinho do Douro com a assinatura dos Iron Maiden, produzido pela The Wine Collection. Antiga Barão de Vilar assinala a digressão mundial de 2026 na histórica banda britânica de heavy metal. Elaborado a partir da casta clássica da região, como Toriga Nacional e Tinta Roriz, o Eddie's Blend Tinto 2024 custa 12,99€ a garrafa. O Eddie's Blend Tinto 2024 apresenta uma imagem de edição limitada inspirada na atual digressão da banda. O rótulo recupera a figura de Eddie the Hat, a icónica mascote dos Iron Maiden, com design criado para assinalar a atual digressão mundial. Esta é a segunda referência da parceria entre os Iron Maiden e a produtora duriense. O projeto arrancou em 2024 com o lançamento do Iron Maiden Darkest Red 2021, primeiro vinho da banda produzido em Portugal. Desde então terão sido vendidas mais de 600 mil garrafas em 30 países. Sucesso que abriu caminho para a nova colheita. O nome homenageava o tema Darkest Hour do álbum Senjutsu de 2021. Produzido no Douro, o vinho junta a identidade visual do universo da banda à tradicional vitivinícola da região. Segundo a The Wine Collection, a parceria tem também contribuído para levar os vinhos durienses a novos mercados e públicos. O Eddie's Blend Tinto 2024 já está disponível na loja oficial do Iron Maiden e também em vários mercados internacionais e nacionais. Na passada semana, Lady Gaga surpreendeu os fãs ao ser fotografada com um bebê ao colo. A cantora, que não anunciou a sua gravidez, terá recorrido à gestação de substituição, barriga de aluguer, foi agora revelado pelo site TMZ. A filha de Lady Gaga e do seu noivo, o empresário Michael Polanski, chama-se Rose Bean Polanski e nasceu a 9 de junho no Hospital de Los Angeles, nos Estados Unidos. A informação foi revelada pelo site TMZ, que teve acesso à certidão de nascimento da bebê. Entretanto, fontes ouvidas pela revista People avançam que Lady Gaga terá te chamado Rose à menina em homenagem à canção La Vie en Rose de Edith Piaf, que é também atriz que canta no filme A Star is Born. Quanto a Bean, poderá ser uma referência ao cantor e ativista Carl Bean, que inspirou a canção Born This Way de Lady Gaga. Tendo celebrado 40 anos em março, Lady Gaga tem enfrentado ao longo dos anos vários problemas de saúde, incluindo fibromialgia. Rose Bean é a primeira filha de Lady Gaga e Michael Polanski, que estão juntos há cerca de 6 anos. O rapper norte-americano Macklemore anunciou uma mini digressão a solo após ter sido expulso da nova digressão norte-americana de Ed Sheeran devido ao seu apoio à Palestina. Apropriadamente intitulada Free Palestine Tour, esta digressão passará por 3 cidades europeias, Dublin a 26 de outubro, Paris a 29 e Londres a 30 do mesmo mês. Prevê-se que em breve sejam igualmente anunciados concertos nos Estados Unidos. Estes concertos foram anunciados no Instagram por Macklemore, que afirmou: "Estamos em 2026, já não podemos ser a política em relação ao genocídio. O público pede aos artistas que deem a cara, que se adequem e façam parte da comunidade, para que usem o palco para algo mais do que entretenimento, para que se insurjam quando o pedido de uma Palestina livre seja alvo de uma tentativa de o silenciar. O que me aconteceu é maior do que um artista, um palco. Quando os bilionários decidem que vozes podem ser permitidas em palco e que vozes são demasiado perigosas para serem escutadas, devemos todos prestar atenção", completou. Os concertos contarão para além de Macklemore com artistas que utilizaram os seus palcos para mostrar solidariedade para com o povo palestiniano. O que se sabe para já é que todas as receitas obtidas com estes espetáculos serão entregues a organizações pró-Palestina, como a Gaza Soup Kitchen, o Fundo de Ajuda às Crianças da Palestina e a Jewish Voice for Peace, uma organização judaica anti-zionista. Os bilhetes serão colocados à venda a partir do dia 28 de setembro. Os Pearl Jam surpreenderam os fãs ao tocarem com um novo baterista. No Festival Ohana Festival, na Califórnia, a banda surgiu em palco com Abe Laboriel Jr., conhecido por ser colaborador de longa data de Paul McCartney. Numa atuação apresentada como sendo de Eddie Vedder e amigos, os Pearl Jam tocaram Corduroy, Hail Hell e Wishlist. Os Pearl Jam estavam sem baterista desde julho de 2025, altura em que Matt Cameron saiu da banda. Em maio surgiram os primeiros boatos de que Abe Laboriel poderia estar a preparar-se para entrar nos Pearl Jam, depois de não comparecer à atuação de Paul McCartney no Saturday Night Live, sendo substituído por Chad Smith dos Red Hot Chili Peppers. Os Pearl Jam ainda não confirmaram que Abe Laboriel Jr. será o 6º baterista da banda formada em Seattle, nos Estados Unidos, em 1990. Nascido em Boston, também nos Estados Unidos, em 1971, Abe Laboriel é sobretudo conhecido como baterista e vocalista de apoio da banda de palco de Paul McCartney, que integra há 25 anos. O ator espanhol Javier Bardem partilhou nas suas redes sociais uma petição na qual se pede que Pink deixe de ser embaixadora da Unicef no seguimento das suas declarações sobre o discurso pró-Palestina de Macklemore nos concertos de Ed Sheeran. Até ao momento, a petição recolheu 185 mil assinaturas, criada a 11 de setembro por um grupo que se auto-intitula The Swifties Against Genocide, Swifties contra o Genocídio. A petição defende que os comentários de Pink são incompatíveis com seu papel de embaixadora da Unicef, exigindo ao Fundo das Nações Unidas para a Infância que a retire de um cargo que assumiu em 2015, depois de Macklemore ter feito um discurso pró-Palestina no MetLife Stadium em Nova Jersey, no qual pediu "libertem-me Palestina" e que todos os seres humanos sejam tratados com dignidade, respeito e igualdade. Pink partilhou uma publicação de um grupo chamado Stop Antisemitism, que acusa o rapper de fazer propaganda anti-Israel. Os Simply Red tocam em Portugal em junho de 2027, foi anunciado pela promotora Saudade em comunicado. A banda de Mick Hucknall atua na Mel Arena em Lisboa a 16 de junho, a bordo da sua digressão Summer Funk 27. Este é o primeiro concerto do Simply Red em Portugal em 19 anos. A última passagem dos britânicos pelo nosso país data de 2008, em Albufeira. 2 anos antes estiveram no então Pavilhão Atlântico, agora Mel Arena, e no Pavilhão Rosa Mota, no Porto. Os bilhetes já se encontram à venda. Os U2 anunciaram o lançamento de um novo álbum com um título em português, Carnaval de Luz. O disco, o primeiro de originais da banda irlandesa em 9 anos, sucede a Songs of Experience de 2017. Será editado no dia 13 de novembro. É precedido por uma canção com um título igualmente em língua lusa, chama-se Silêncio. O anúncio do lançamento de Carnaval de Luz é feito no mesmo mês em que os U2 celebram o seu 50º aniversário, tendo-se formado em Dublin em setembro de 1976. O disco foi produzido por Jack Lively e conta com colaborações de Martin Garrix, Ryan Tedder, Daniel Lanoy, Brian Eno e da falecida Dolly Parton, que empresta a sua voz a Thorne. Vai haver guitarras ruidosas, baixos graves, ritmos estáticos e lágrimas de prata, afirmou Bono em comunicado à imprensa. Para lá do nosso Carnaval de Luz, há toda uma espécie de criaturas. A mesma imaginação que nos alimenta a criatividade também nos traz monstros. Pelo que aumentamos o volume da bateria, acendemos um fogo maior, contamos histórias mais selvagens e divertidas. Silêncio, acompanhada por um vídeo realizado por Cliqua, gravado na cidade do México no início deste ano. É a segunda canção de Carnaval de Luz a ser conhecida após o lançamento de Streets of Dreams em julho.
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3: São 6 horas.

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1: 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RL Açores, são 7 horas.
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2: Bom dia, são 8 horas.

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2: Damiano David, vocalista da banda italiana Maneski, e a atriz Dove Cameron casaram-se numa cerimónia intimista em Montalcino, na região italiana da Toscana. Natural de Roma, o vocalista dos vencedores da Eurovisão 2021 e a atriz norte-americana cujos pais vivem em Portugal, no Bom Barral, deram um nó perante um pequeno grupo de familiares e amigos. Dove Cameron, que também tem uma carreira musical, vestiu um fato Giorgio Armani feito à medida com capa, ao passo que Damiano David envergou um fato de cor mármore. Os concertos de Ed Sheeran no Gillette Stadium em Foxborough, no estado norte-americano do Massachusetts, foram cancelados. Os espetáculos chegaram a estar em risco quando Macklemore, rapper que fazia parte da digressão norte-americana de Ed Sheeran, apelou em palco à libertação da Palestina. Na altura, Robert Kraft, o multimilionário que é dono do estádio, fez saber que se Ed Sheeran não despedisse Macklemore da turnê, os concertos do seu estádio seriam cancelados. Ed Sheeran acabou por dispensar Macklemore da digressão, o que causou grande polémica e levou ao abandono dos restantes artistas da primeira parte e da banda que o acompanhava em palco. Há um novo vinho do Douro com a assinatura dos Iron Maiden, produzido pela The Wine Collection. A antiga Barão de Vilar assinala a digressão mundial de 2026 na histórica banda britânica de heavy metal. Elaborado a partir da casta clássica da região, como Touriga Nacional e Tinta Roriz, o Eddie's Blend Tinto 2024 custa 12,99€ a garrafa. O Eddie's Blend Tinto 2024 apresenta uma imagem de edição limitada inspirada na atual digressão da banda. O rótulo recupera a figura de Eddie the Head, a icónica mascote dos Iron Maiden, com design criado para assinalar a atual digressão mundial. Esta é a segunda referência da parceria entre os Iron Maiden e a produtora Duriense. O projeto arrancou em 2024 com o lançamento do Iron Maiden Darkest Red 2021, primeiro vinho da banda produzido em Portugal. Desde então terão sido vendidas mais de 600 mil garrafas em 30 países. Sucesso que abriu caminho para a nova colheita. O nome homenageava o tema Darkest Hour do álbum Senjutsu de 2021.
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1: 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O último sinal foram 9 horas.

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Olá, bom dia. Sejam então todos bem-vindos a mais uma edição do seu programa Ao Sabor da Manhã, na antena da RL Sores, nesta segunda-feira, 28 de setembro. A iniciar musicalmente a primeira hora de hoje, a voz é dos 4 Menos e Sede.

A continuação de uma ótima manhã. Sintoniza a RL Açores, a voz de São Jorge. Esta é a primeira hora do seu programa Ao Sabor da Manhã. Os vossos receitores, a voz das bombocas. Perguntei a uma estrela.

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6: A continuação de uma ótima manhã para si, sintoniza o FMTR Açores. Altura para lhe darmos a conhecer o que lhe reserva o seu signo nesta segunda-feira, 28 de setembro. Começando então pelo signo de Carneiro, a carta do dia, a Roda da Fortuna, que significa sorte, acontecimentos inesperados. No amor, combata a rotina na relação. Seja mais criativo. Na saúde, os sumos naturais de fruta são uma ótima forma de ingerir vitaminas. Inclua-os na alimentação. Quanto ao dinheiro, pague as contas sempre a tempo e horas. Primeiro as obrigações, depois o lazer. Passamos agora para o signo de Touro, a carta do dia, o Sol, que significa glória, honra. No amor, está protegido na vida amorosa. Aproveite para se dedicar ao romance. Quanto à saúde, previna o envelhecimento precoce, comendo aveia ao pequeno almoço. No dinheiro, mantenha a determinação e alcance a glória a nível profissional. Vamos agora para o signo de Gêmeos. A carta do dia, o Louco, que significa excentricidade. No amor, através do diálogo, conseguirá resolver os problemas com o seu par. Quanto à saúde, aconselho-se o estímulo funcionamento do cérebro comendo amoras. No dinheiro, momento pouco favorável para gastos supérfluos. Contenha-se. Seguimos agora com o signo de Caranguejo. A carta do dia, o As de Paus, que significa energia e iniciativa. No amor, mantenha a chama da paixão acesa, surpreendendo a sua cara metade. Quanto à saúde, procure ter um sono descansado para sentir-se bem durante o dia. Quanto ao dinheiro, partilhe com os seus superiores as suas melhores ideias.

0: Seguimos agora com o signo de Leão. A carta do dia, o 5 de paus, que significa fracasso. No amor, trate o seu amor com carinho e dedicação. Evite que a relação fracasse. Na saúde, para ganhar novas forças, aplique-se mais numa atividade física. Quanto ao dinheiro, adote uma postura mais séria no trabalho. Faça-se respeitar. Vamos agora para o signo de Virgem. A carta do dia, o 2 de copas, que significa amor. No amor, mostre mais interesse pelo que o seu amor lhe diz. Zele pela estabilidade. Na saúde, se anda deprimido, procure ajuda. Não se entregue aos pensamentos negativos. Quanto ao dinheiro, período intenso a nível profissional, será recompensado. Vamos agora para o signo de Balança. A carta do dia, a Rainha de Copas, que significa amiga sincera. No amor, um amigo pode pedir-lhe um conselho. Seja sincero e conseguirá ajudá-lo. Quanto à saúde, poderá sentir-se com sono. Procure descansar mais. Tome vitaminas. No dinheiro, período favorável a nível profissional. Está com boas energias. Vamos agora para o signo de Escorpião. A carta do dia, o As de Espadas, que significa sucesso. No amor, a sua cara metade vai dar-lhe uma grande alegria. Quanto à saúde, cuide dos seus pés. Aplique diariamente um bom creme hidratante. Quanto ao dinheiro, defenda os seus ideais com garra. A vitória espera por si. Vamos agora para o signo de Sagitário. A carta do dia, o Cavaleiro de Espadas, que significa guerreiro, cuidado. No amor, podem tentar interferir na sua relação. Defenda-se. Quanto à saúde, elimine os fritos da alimentação. Prefira cozidos e grelhados. No dinheiro, verifique se não anda a gastar mais do que deve. Tenha cuidado. Vamos agora para o signo de Capricórnio. A carta do dia, o 3 de ouros, que significa poder. No amor, terá poder para convencer o seu amor a fazer-lhe uma vontade. Quanto à saúde, se quer perder peso, prefira comer peixe, como salmão e atum. Quanto ao dinheiro, as finanças estão estáveis. Aconselha-se que amealhe o que puder. Passamos agora para o signo de Aquário. A carta do dia, o 6 de ouros, que significa generosidade. No amor, aceite o passado e viva o presente. Será mais feliz. Na saúde, tendência para problemas renais. Aumenta a ingestão de água. No dinheiro, possível aumento de responsabilidade. Confie nas suas capacidades. E para finalizar, vamos para o signo de Peixe. A carta do dia, o Imperador, que significa concretização. No amor, deposite mais confiança na sua cara metade. Quanto à saúde, regule os intestinos fazendo uma alimentação rica em fibra. Quanto ao dinheiro, alguém com quem trabalha pode precisar de ajuda. Seja um bom colega. Então isto que lhe reserva o seu signo nesta segunda-feira, o dia 28 de setembro.
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36 minutos passam agora das 9. Este é o som da RL Açores, esta é a voz de São Jorge. No ar o programa Ao Sabor da Manhã. Depois de Cristóvão com Kizomba de Amor, a voz é de Ana Malhoa, Sigo o Vento.

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2 minutos nos separam do sinal horário das 10, temos mais algumas faixas musicais para lhe oferecer. Desta feita vamos ficar com Joana e Mónica Sintra, Nosso Amor.

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2: Bom dia, são 10 horas.
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1: A continuação de uma ótima manhã para si está com a voz de São Jorge. Segunda hora do seu programa Ao Sabor da Manhã, de segunda-feira, 28 de setembro. Iniciar musicalmente esta segunda hora, a voz de Ana Rita, Amor Sagrado.

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2: RL Açores, 11 horas.

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0: Caso das gêmeas luso-brasileiras, deduzida a acusação contra quatro arguídos, três deles indiciados sem coautoria pela alegada prática de um crime de prevaricação e um possível crime de abuso de poderes. Sobre outra arguída, recaem indícios da prática de um crime de burla qualificada. A informação é avançada esta manhã pelo Ministério Público, que terminou a investigação à administração do medicamento Zolgensma a duas crianças com nacionalidade brasileira e portuguesa, um caso divulgado em 2023 pela TVI CNN Portugal e que levantava suspeitas de acesso prioritário ao tratamento em 2020 no Hospital de Santa Maria. Na nota tornada pública pelo Ministério Público, não é revelado o nome dos arguidos. Entretanto, a CNN Portugal avança que os quatro arguidos são Nuno Rebelo de Sousa, filho do então ex-presidente da República Marcelo Rebelo de Sousa, o ex-secretário de Estado da Saúde Lacerda Salles, o ex-diretor clínico do Hospital de Santa Maria Luís Pinheiro e a mãe das crianças. A Renascença tentou já contacto com a defesa da mãe das gêmeas, também com Lacerda Salles, até o momento sem sucesso. No plano político, o líder do Chega, André Ventura, numa mensagem deixada na rede social X, fala num dia histórico para a justiça portuguesa. É um caso que estamos também a acompanhar no site da Renascença. É preciso ter cuidado com a ilusão do rearmamento, um alerta do Papa nesta manhã, que denuncia as relações entre os Estados, que diz se tornaram cada vez mais bárbaras. Na última hora em Metz, no encontro nas raízes da Europa, pela paz e pela unidade, Leão XIV perguntou se não estamos simplesmente a conter a hemorragia da guerra.
1: La recherche de la paix en Europe.
2: Certamente a busca pela paz na Europa, tal como no resto do mundo, não deve ser confundida com um ironismo ingênuo. A paz mundial não poderá ser salvaguardada sem esforços criativos que estejam à altura dos perigos que a ameaçam. Todavia, é preciso ter cuidado com a ilusão do rearmamento. Não por acaso, os repetidos apelos para aumentar as despesas militares e as escolhas que disso decorrem são apresentados por muitos governantes como a justificação da perigosidade alheia.
0: Lembrando as raízes cristãs da Europa e o papel dos pais fundadores, em particular o de Robert Schuman, o Papa criticou as relações humanas entre Estados, afirmando que estão cada vez mais bárbaras. É um tema que vai estar desenvolvido no site da Renascença. E Nuno Melo afirma que as ameaças híbridas são graves, tenham origem na Rússia ou em Portugal. Palavras do Ministro da Defesa, que esta manhã em Bruxelas criticou aquilo que classifica de notícias falsas sobre o setor. Em causa a polémica sobre a compra de três fragatas para a Marinha Portuguesa, questionado pelos jornalistas sobre se Portugal está preparado para ameaças híbridas vindas da Rússia, Nuno Melo responde que esse combate também cabe à comunicação social.
3: Temos lido muitas notícias que são objetivamente falsas, que não ajudam Portugal, menos ainda no contexto dos nossos aliados. Passamos o mês de agosto a ler na imprensa portuguesa sobre uma empresa intermediária no que tem a ver com o negócio das fragatas. É uma questão notícia totalmente falsa. Eu devo dizer que as ameaças híbridas são híbridas cada vez que falseiam e são graves, têm origem na Rússia ou têm origem em Portugal.
0: O Ministro da Defesa, Nuno Melo, esta manhã em Bruxelas, registro da RTP. E Lula da Silva garante que vai agir com veemência contra quem tente contornar, a partir de Portugal, a proibição de casinos e apostas online no Brasil. Numa entrevista à estação de televisão Band News, o também recandidato presidencial alerta que há influenciadores brasileiros a deslocarem-se para território português com o objetivo de continuar a promover sites de apostas. Um tema que vai estar também desenvolvido, Zé Azizé, em rr.pt.
4: Ok, foi a edição do meio-dia com Vitor Mesquita.
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1: As notícias de hoje, só que nós vemos um monstro muito e horrível. 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
1: Boa tarde, são 12 horas.
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1: Quinto lugar. 112 dos À Toa com Dama.

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1: Altura agora para atualizarmos as notícias na Rádio Lumena. A candidatura dos saberes e técnicas tradicionais do queijo São Jorge à Unesco continua a avançar. O projeto para o levantamento e documentação das práticas ligadas à produção do queijo já foi adjudicado a uma entidade especializada na área da antropologia, CRIA, tal como avançou o secretário regional da Agricultura, António Ventura. O estudo, avaliado em cerca de 43 mil euros e previsto para o orçamento de 2027, irá recolher informação sobre os conhecimentos e métodos tradicionais associados a este produto emblemático da ilha. Desenvolvida em parceria com a Secretaria Regional da Educação, a candidatura pretende reunir uma forte base científica e cultural, aumentando as hipóteses de sucesso num processo considerado exigente e altamente competitivo a nível internacional. António Ventura diz que o reconhecimento só poderá ser alcançado através de um trabalho rigoroso, sustentado na identidade, na investigação e no envolvimento da comunidade.
2: Neste momento, o projeto já está adjudicado a uma empresa, a um centro em rede de investigação em antropologia, que é o CRIA, para fazer o levantamento dos saberes e das técnicas tradicionais da confecção de queijo São Jorge. Isto é um estudo que nos irá custar 43 mil euros, entrará no próximo orçamento de 2027 e, portanto, esta candidatura, como dissemos desde o início, não é um processo ágil nem rápido, é feita em parceria com a Secretaria Regional da Educação e estamos a trabalhar conjuntamente para que esta candidatura possa ser entregue o mais rápido possível. Mas como é sabido, são várias candidaturas a nível mundial. Ao fazermos algo com consistência, ao fazermos algo com muita identidade, ao fazermos algo com muita investigação científica que possa ser uma força que conduza à aprovação, ou então apresentar por apresentar, é um falhanço. E pior que não aprovação, é um falhanço. Porque depois de falhar uma vez, ou reprovado uma vez, dificilmente voltaremos a ter a candidatura aprovada. Nós temos condições para isso aconteça, fazemos com tempo, com espaço, com identidade e com envolvimento de todos.
1: A vereadora Sofia Rodrigues, do município de Velas, reuniu recentemente com a direção da Associação Humanitária dos Bombeiros Voluntários de Velas para analisar diversos assuntos de interesse comum. Em destaque estiveram os preparativos para as comemorações do Dia Municipal do Bombeiro, que serão assinaladas no próximo mês de outubro, numa homenagem ao trabalho, dedicação e espírito de missão dos bombeiros ao serviço da população. Durante o encontro, realizado nos espaços do Conselho, foram ainda abordadas questões relacionadas com a proteção civil e a colaboração entre as duas instituições. Sofia Rodrigues reafirmou o compromisso do município em continuar a apoiar os bombeiros voluntários de Velas, reconhecendo o papel fundamental que desempenham na segurança, proteção e bem-estar da comunidade. A Secretaria Regional da Agricultura e Alimentação está a promover, durante o mês de setembro, um inquérito público sobre bem-estar animal e detenção responsável nos Açores. A iniciativa pretende recolher opiniões e experiências da população para identificar as principais causas do abandono de animais de companhia e apoiar a definição de futuras medidas de prevenção e sensibilização. O questionário aborda temas como as obrigações dos detentores, os motivos que podem levar ao abandono e os cuidados a considerar antes da adoção ou compra de um animal. O secretário regional, António Ventura, destaca a importância da participação dos cidadãos para reforçar uma cultura de responsabilidade e respeito pelos animais. O inquérito é anónimo e pode ser preenchido até ao final de setembro. O presidente da Assembleia Legislativa dos Açores defendeu que os 50 anos da autonomia devem marcar o início de um novo ciclo de desenvolvimento para a região, assente numa economia mais forte, inovadora e baseada no conhecimento. As declarações foram feitas durante uma cerimónia da Ordem dos Engenheiros Técnicos, onde destacou o papel destes profissionais na construção de soluções para os desafios dos Açores. Luís Garcia considerou que o futuro da região deve resultar do contributo conjunto de instituições, empresas, profissionais e cidadãos, sublinhando a importância da inovação, da criação de valor e da competitividade económica. O presidente do Parlamento açoriano aproveitou ainda a ocasião para homenagear os profissionais distinguidos e dar as boas-vindas aos novos membros da Ordem. O eurodeputado açoriano Paulo do Nascimento Cabral reuniu com o Comissário Europeu para a Juventude, Cultura e Desporto, Glinen Mikalev, defendendo uma maior atenção às especificidades das regiões ultraperiféricas nas políticas europeias para a cultura. No encontro, o social-democrata convidou o Comissário a visitar os Açores, destacando a nomeação de Ponta Delgada como Capital Portuguesa da Cultura 2026 e a importância da cultura para a coesão e desenvolvimento das regiões mais remotas da União Europeia. Paulo do Nascimento Cabral defendeu ainda a criação de programas e financiamentos específicos para as regiões ultraperiféricas, propondo o regresso do programa Archipel Eu, destinado ao apoio de artistas e organizações culturais destes territórios. No âmbito da agenda cultural do município da Calheta, o humorista Eduardo Madeira sobe ao palco do auditório da Escola Básica e Secundária da Calheta no próximo dia 24 de outubro, pelas 21 horas, com o espetáculo Grande Entre os Assassinos. Trata-se do primeiro solo de stand-up comedy do artista em 12 anos, num registro mais pessoal e confessional, onde partilha histórias verídicas e revela o homem para além da figura pública. A iniciativa integra o projeto Nós Comédia e promete uma noite de humor e entretenimento para o público. A entrada é gratuita, mas sujeita a reserva prévia através do endereço eletrónico gpsc@cm-calheta.pt. Quanto à informação, ficamos por aqui. 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
1: 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Treze horas nos Açores.

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2: O último sinal foram 14 horas.

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3: Boa tarde, 15 horas.
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7: Altura agora para atualizarmos as notícias na Rádio Lumena. A candidatura dos saberes e técnicas tradicionais do queijo São Jorge à Unesco continua a avançar. O projeto para o levantamento e documentação das práticas ligadas à produção do queijo já foi adjudicado a uma entidade especializada na área da antropologia, CRIA, tal como avançou o secretário regional da Agricultura, António Ventura. O estudo, avaliado em cerca de 43 mil euros e previsto para o orçamento de 2027, irá recolher informação sobre os conhecimentos e métodos tradicionais associados a este produto emblemático da ilha. Desenvolvida em parceria com a Secretaria Regional da Educação, a candidatura pretende reunir uma forte base científica e cultural, aumentando as hipóteses de sucesso num processo considerado exigente e altamente competitivo a nível internacional. António Ventura diz que o reconhecimento só poderá ser alcançado através de um trabalho rigoroso, sustentado na identidade, na investigação e no envolvimento da comunidade. A vereadora Sofia Rodrigues, do município de Velas, reuniu recentemente com a direção da Associação Humanitária dos Bombeiros Voluntários de Velas para analisar diversos assuntos de interesse comum. Em destaque estiveram os preparativos para as comemorações do Dia Municipal do Bombeiro, que serão assinaladas no próximo mês de outubro, numa homenagem ao trabalho, dedicação e espírito de missão dos bombeiros ao serviço da população. Durante o encontro, realizado nos espaços do Conselho, foram ainda abordadas questões relacionadas com a proteção civil e a colaboração entre as duas instituições. Sofia Rodrigues reafirmou o compromisso do município em continuar a apoiar os bombeiros voluntários de Velas, reconhecendo o papel fundamental que desempenham na segurança, proteção e bem-estar da comunidade. A Secretaria Regional da Agricultura e Alimentação está a promover, durante o mês de setembro, um inquérito público sobre bem-estar animal e detenção responsável nos Açores. A iniciativa pretende recolher opiniões e experiências da população para identificar as principais causas do abandono de animais de companhia e apoiar a definição de futuras medidas de prevenção e sensibilização. O questionário aborda temas como as obrigações dos detentores, os motivos que podem levar ao abandono e os cuidados a considerar antes da adoção ou compra de um animal. O secretário regional, António Ventura, destaca a importância da participação dos cidadãos para reforçar uma cultura de responsabilidade e respeito pelos animais. O inquérito é anónimo e pode ser preenchido até ao final de setembro. O presidente da Assembleia Legislativa dos Açores defendeu que os 50 anos da autonomia devem marcar o início de um novo ciclo de desenvolvimento para a região, assente numa economia mais forte, inovadora e baseada no conhecimento. As declarações foram feitas durante uma cerimónia da Ordem dos Engenheiros Técnicos, onde destacou o papel destes profissionais na construção de soluções para os desafios dos Açores. Luís Garcia considerou que o futuro da região deve resultar do contributo conjunto de instituições, empresas, profissionais e cidadãos, sublinhando a importância da inovação, da criação de valor e da competitividade económica. O presidente do Parlamento açoriano aproveitou ainda a ocasião para homenagear os profissionais distinguidos e dar as boas-vindas aos novos membros da Ordem. O eurodeputado açoriano Paulo do Nascimento Cabral reuniu com o Comissário Europeu para a Juventude, Cultura e Desporto, Glinen Mikalev, defendendo uma maior atenção às especificidades das regiões ultraperiféricas nas políticas europeias para a cultura. No encontro, o social-democrata convidou o comissário a visitar os Açores, destacando a nomeação de Ponta Delgada como Capital Portuguesa da Cultura 2026 e a importância da cultura para a coesão e desenvolvimento das regiões mais remotas da União Europeia. Paulo do Nascimento Cabral defendeu ainda a criação de programas e financiamentos específicos para as regiões ultraperiféricas, propondo o regresso do programa Archipel Eu, destinado ao apoio de artistas e organizações culturais destes territórios. No âmbito da agenda cultural do município da Calheta, o humorista Eduardo Madeira sobe ao palco do auditório da Escola Básica e Secundária da Calheta no próximo dia 24 de outubro, pelas 21 horas, com o espetáculo Grande Entre os Assassinos. Trata-se do primeiro solo de stand-up comedy do artista em 12 anos, num registro mais pessoal e confessional, onde partilha histórias verídicas e revela o homem para além da figura pública. A iniciativa integra o projeto Nós Comédia e promete uma noite de humor e entretenimento para o público. A entrada é gratuita, mas sujeita a reserva prévia através do endereço eletrónico gpsc@cm-calheta.pt. Quanto à informação, ficamos por aqui. 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

Olá, muito boa tarde, sejam muito bem-vindos a esta edição de hoje do Espelho Mágico. Deste lado está Armando Silveira, cumprimentando todo o vasto auditório com um grande abraço de muita amizade. Vamos estar aqui até às 16 horas.

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1: Continuação de uma ótima tarde, são os desejos de Armando Silveira e de toda a vasta equipa da RL Açores, para todos quantos estão desse lado a ouvir a nossa emissão em 107.1, 92.2 e 90.0, também em www.radiolumena.com. Vamos estar, como é habitual, até às 16, esperando que a sessão musical esteja a ser do vosso inteiro agrado.

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Começando de uma ótima tarde, são os desejos de Armando Silveira e de toda a vasta equipa da RL Açores, para todos quantos estão desse lado a ouvir a nossa emissão em 107.1, 92.2 e 90.0, também em www.radiolumena.com. Vamos estar como é habitual até às 16, esperando que a sessão musical esteja a ser do vosso inteiro agrado.

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continuação de uma ótima tarde, são os desejos de Armando Silveira e de toda a vasta equipa da RL Açores, para todos quantos estão desse lado a ouvir a nossa emissão em 107.1, 92.2 e 90.0, também em www.radiolumena.com. Vamos estar, como é habitual, até às 16, esperando que a sessão musical esteja a ser do vosso inteiro agrado.

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2: São 16 horas.
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1: Bom dia, são 9 horas com mais um minuto na Califórnia.

As horas de Dino Meira dar início aos discos pedidos da Soldado, um simultâneo entre a Rádio Lumena nas Belas Ilha de São Jorge e as rádios do Grupo Batista Vieira na Califórnia, KLBS 1330 AM Los Banos e KSQQ FM 2 em São José. Sejam muito bem-vindos, um grande abraço a todos os ouvintes que nos acompanham através das rádios e também através da internet, por esse mundo fora, em klbs.com, ksqq.com e radiolumena.com. Saudações também aos colegas de trabalho nas rádios Lumena e KSQQ. Convosco, Regina Silveira, acompanhar-vos com muito prazer nesta segunda-feira, dia 28 de setembro de 2026. Envio também um grande abraço a toda a minha família e amizades nos Açores, em especial na minha ilha de São Jorge. Este programa Discos Pedidos da Saudade é realizado de segunda a sexta-feira, das 9 às 10 da manhã cá na Califórnia, das 4 às 5 da tarde nos Açores, um programa que sempre fazemos com muito gosto para si. Esta é uma oportunidade para os nossos ouvintes trocarem dedicatórias, assinalarem uma data especial ou podem pedir apenas uma canção ao seu gosto para ouvir. A sua participação traz mais interesse a este programa em curta distância através de música. Contamos consigo, cá esperamos sempre com muito entusiasmo pelos vossos telefonemas e mensagens. Se está a escutar-nos em qualquer ilha dos Açores, pode telefonar diretamente para a Rádio Lumena. O número é 295-412-575. 295-412-575. Para participar através da internet, é muito simples, visite a nossa página klbs.com e deixe a sua mensagem na secção de pedidos e dedicatórias. O nosso número daqui do estúdio da KLBS em Los Banos é 209-826-4996. 209-826-4996. Desejamos que tenha uma feliz segunda-feira, continuação de um bom dia de trabalho, boa viagem. Se está na estrada na nossa companhia, chegue bem ao seu destino. Oxalá que tenham tido um feliz fim de semana. Uma boa semana para todos, com muita saúde, paz e alegria. E agora vamos ficar com o folclore da Ilha do Corvo. Vamos ouvir o Pezinho, interpretado pelo grupo de cantares Bela Aurora, da Ilha de São Miguel.

O pezinho tradicional da Ilha do Corvo, interpretado pelo grupo de cantares Bela Aurora da Ilha de São Miguel. Agora a marcha de outono, Alda Ada de Castro.

Castro, Marcha do Outono. A seguir vamos escutar Ave Maria, interpretada por Romana. É uma homenagem em memória do Sr. António Moraes, um senhor que fez muito pelo Val de São Joaquim e também pela Ilha de São Jorge. O Sr. António Moraes faleceu no dia 23 de setembro em Modesto, tinha 78 anos de idade, era natural de Fajã dos Vimas, Ilha de São Jorge, e viveu os últimos 59 anos em Modesto. Vamos então escutar em memória do Sr. António Moraes, Romana, Ave Maria.

Em memória do Sr. António Moraes, que faleceu no passado dia 23, com 78 anos de idade, era natural de Vergentes Vimas, Ilha de São Jorge. Viveu os últimos 59 anos em Modesto. Os serviços fúnebres realizam-se na próxima segunda e terça-feira. O Sr. António Moraes foi um grande benfeitor da comunidade portuguesa no Val de São Joaquim e também um grande benfeitor na Ilha de São Jorge. As nossas sentidas condolências a toda a família e amizades. A seguir, José Cid de Verdes Trigais em Flor, um pedido de Luzia Machado, de Atuarar.

Deus é sede verde, estrigais em flor. Um pedido de Luzia Machado de Ato Horas. Vamos agora recordar o trio Odmira, Nossa Senhora dos Pescadores.

Trio Odmira e escutamos Nossa Senhora dos Pescadores. Agora o Tiro Liro, interpretado por Roberto Leal.

Roberto Leal, Tiroliro, e temos agora uma dedicatória para Larry Borges de São José, que celebrou o seu aniversário natalício na passada sexta-feira. Esta dedicatória vem a pedido da sua mãe, Maria Borges, também de São José, que deseja que esta data se repita por muitos e muitos anos, sempre com muita saúde, paz e amor. São também os nossos votos para Larry Borges. Muitos parabéns, e vamos ficar com Ana e Luís Vicente. Olá, parabéns.

Ana e Luís Vicente, foi olá, parabéns, uma dedicatória de Maria Borges de São José para o seu filho Larry Borges, também de São José, que celebrou o seu aniversário natalício na passada sexta-feira. Deseja-lhe que esta data se repita por muitos e muitos anos, sempre com muita saúde, paz e amor. São também os nossos votos para Larry Borges, muitos parabéns. E estamos já com 9 horas 42 minutos da manhã cá na Califórnia. Agradecemos a companhia e participação de todos. Continuamos a convidar os nossos ouvintes de perto e de longe a fazerem o seu pedido ou dedicatória até às 10, até às 5 da tarde nos Açores. Se estão a escutar-nos em qualquer ilha dos Açores, podem telefonar diretamente para a Rádio Lumena. O número é 295-412-575, 295-412-575. O nosso número daqui, daquele BS em Los Banos, é 209-826-4996. 209-826-4996. Também pode participar através da internet. Visite a nossa página kglbs.com e deixe a sua mensagem na secção de pedidos e dedicatórias. A continuação de uma boa segunda-feira para si. Bom trabalho, boa viagem, boa semana. E agora vamos ficar com o Duo Caires, da Ilha da Madeira. Vamos escutar Distância Não É Barreira.

Jorge Edelina Caires, o saudoso duo Caires da Ilha da Madeira. Vamos agora escutar o duo Ouro Negro, Curicutela.

0: ficar com um poema do poeta Alfredo Luiz, que era natural da Ilha das Flores. Este poema é declamado por Álamo de Oliveira e chama-se Lenha.
1: O pau era de incenso, às costas dele era pesado, magoava-lhe o ombro, puxando o corpo dele para o chão. Não era seco ainda, mas o cheiro dele parecia compensar o seu trilho da colina para o pátio da casa. Agora o que faltava era serrá-lo, numa certa medida, para a lareira. Depois, talhá-lo com um machado grande, deixando o sol com sua boca rubra colher a seiva loura que ainda tinha. E agora no montinho, finalmente, residência de aranhas e de um grilo picando os ares mornos do estio, iria estar ali até dezembro, em seu manto de pardo, esfarrapado, entrasse ao som do vento, ao som da chuva, na nossa fajanzinha ao pé do mar. Seria então que a lenha iria ir, de caminho à lareira, para nos dar medida de conforto, até que o tempo mudando, muda a cor das canas rocas, nas terras altas, rodeando a gente.

Lenha, declamado por Álvaro de Lemos, um poema da autoria do poeta florentino Alfredo Luiz. Vamos encerrar os discos pedidos da saudade com Tonisha. Agradecemos a companhia e participação de todos os nossos ouvintes, quer os ouvintes que nos acompanham através das rádios, que é LBS 1330 AM Los Banos, que é isso que aqui o FM 2 em São José, Rádio Lumena nas Velas, Ilha de São Jorge, quer através da internet em klbs.com, que é isso que .com e radiolumena.com. A continuação de uma boa segunda-feira para si, bom trabalho, boa viagem, uma feliz semana. Contamos consigo amanhã para mais um programa Discos Pedidos de Saudade. Já sabe, se está a escutar-nos em qualquer ilha dos Açores, pode telefonar diretamente para a Rádio Lumena. Também pode participar através da internet visitando a nossa página klbs.com e deixe a sua mensagem na secção de pedidos e dedicatórias. Convosco esteve Regina Silva a acompanhar-vos com muito prazer. Despedimos-nos dos ouvintes que nos acompanham através da Rádio Lumena com um grande abraço e até amanhã, se Deus quiser.

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1: Iniciar a viagem de regresso a Roma após 4 dias de visita apostólica à França. O avião vai descolar dentro de minutos do aeroporto de Metz. Última etapa desta viagem que levou Leão XIV também a Paris e Lourdes. Já esta tarde, a vaticanista da Renascença, Aura Miguel, que acompanhou esta visita do Papa, fez um primeiro balanço salientando que Leão XIV não fugiu às questões mais sensíveis que o mundo e a Igreja enfrentam nos dias de hoje.
2: Durante estes dias, Leão XIV falou de paz e liberdade religiosa, insistiu no valor da vida humana, na dignidade da pessoa, esclareceu que a laicidade deve reconhecer o valor da religião no espaço público, incluindo a escola, tocou nas feridas mais profundas do homem, no seu desejo de plenitude, e no santuário de Lourdes insistiu no respeito pelos mais frágeis e doentes. A maioria dos bispos não esperava tanta gente, aplica-se neste caso a frase que Francisco gostava de usar: a realidade é superior à ideia. Abre-se agora o desafio de pôr a render a semente lançada por Leão XIV, o Papa missionário, à semelhança do que aconteceu em Espanha.
1: Aura Miguel, enviada especial da Renascença, pode ler as reportagens destes 4 dias de visita do Papa à França em rr.pt. Leão XIV deve regressar a Roma perto das 8 da noite, hora de Lisboa. Caso das gêmeas, a acusação a que a Renascença teve acesso considera que os 4 arguidos agiram de forma livre, voluntária e consciente em execução de um plano comum delineado por Lacerda Salles e Nuno Rebelo de Sousa, o filho do ex-presidente da República. Marcelo Rebelo de Sousa já veio lembrar que ninguém está acima da lei. Em declarações à SIC Notícias, foi questionado sobre a relação com Nuno Rebelo de Sousa e admitiu que os últimos 3 anos têm sido difíceis.
3: Muitos anos, há 3 anos ou assim, que é uma situação dolorosa, pronto. E, portanto, não vou neste momento, não falar disso.
4: Mas é capaz de defender publicamente o seu filho, ou não?
3: Seria, neste momento, eu estar a recordar aquilo que disse há 3 anos, seria objetivamente muito desagradável. Não.
1: Este é também um tema em desenvolvimento no site da Renascença, onde encontra um artigo com os pormenores sobre a acusação a que a Renascença teve acesso, assinado por Liliana Monteiro. Pedro Passos Coelho afasta a possibilidade de regressar à vida política, garantia deixada hoje em Alcobaça. O antigo primeiro-ministro considerou que o governo não pode baixar impostos sem rever a estrutura da despesa do Estado e deixou claro que não equaciona o retorno à vida política.
5: Não é uma questão que esteja em cima da mesa. Não está em cima da mesa. Tenho a certeza que o governo estará a fazer tudo o que pode para minimizar o impacto que uma crise que não dependeu dele e que atinge fortemente a economia possa ser, na medida do possível, menor. Será muito grande em qualquer caso. Mas eu concordo que não é possível baixar esses impostos sem o Estado rever a estrutura de despesa.
1: Passos Coelho, esta tarde em Alcobaça, o Ministro das Infraestruturas reafirma que em meados de outubro será anunciado o vencedor da privatização da TAP. Dentro de 2 dias termina o prazo para os consórcios apresentarem a última e melhor oferta. Miguel Pinto Luz diz ainda que está para breve a adjudicação da segunda PPP para o troço de alta velocidade entre Oian e Sor, mais uma etapa da ligação entre Porto e Lisboa.
6: Eu não faço parte do júri, nem me imiscuo em nenhum processo de decisão desse tipo, mas sei que neste momento um dos concorrentes, segundo notícias, parece que não cumpre todos os requisitos, há um que cumpre e, portanto, estará para breve a adjudicação. Mas posso lhe dar outra novidade, que na primeira quinzena de outubro estaremos a começar a obra da PPP1.
1: Pinto Luz, em declarações na Cimeira do Turismo Português, que decorre em Lisboa, quanto ao projeto de alta velocidade, lançado há exatamente 4 anos, está muito atrasado e a culpa, diz o antigo adjunto das infraestruturas, Frederico Francisco, é do empreiteiro. É, de resto, um tema também em destaque em rr.pt. O Mecenato Cultural tem novas regras e vai ter uma plataforma digital para quem procura apoios. Esta tarde, uma iniciativa promovida para o setor, a Ministra da Cultura explicou a reforma, já publicada em Diário da República e que prevê, por exemplo, um mecenato para a imprensa. Margarida Balcer Lopes indicou, contudo, que a nova plataforma, que visa transparência e maior segurança a quem se candidata, está ainda a ser desenvolvida. Maria João Costa.
7: A Plataforma Nacional de Mecenato só estará pronta no final do ano. Visa tornar o regime mais transparente, aponta Margarida Balcer Lopes.
8: Vai permitir concentrar num único ponto a tramitação dos pedidos. Simplificar a relação entre os agentes culturais, os mecenas e à administração pública e dar maior transparência ao sistema.
7: A Ministra da Cultura, que neste encontro no CCB, disse que Portugal precisa de mais investimento público e privado na cultura. Sublinhou que o mecenato não se destina apenas a estruturas culturais.
8: Queremos que uma boa ideia, um bom projeto, possa beneficiar deste regime, mesmo quando não está necessariamente enquadrada numa estrutura cultural. Além disso, alargamos as áreas culturais abrangidas pelo regime, passando a incluir o artesanato, as artes digitais, os videojogos, a moda, o design e a imprensa.
7: O novo regime de mecenato, que aumenta os benefícios fiscais, pode passar por donativos, mas também, por exemplo, por prestação de serviços.
1: Dois trabalhadores ficaram soterrados numa obra de construção de um hotel em Porto Covo, no Conselho de Sines. Operações de resgate estão em curso. No local está um helicóptero do INEM. Vamos permanecer atentos. Também notícia de que uma mulher de 23 anos morreu hoje afogada no rio Cávado, em Barcelos. De acordo com fonte dos bombeiros, a vítima tem nacionalidade turca.
9: E milhares de alunos estão com o futuro em suspenso, frequentam escolas de ensino artístico especializado que ainda não receberam o financiamento do Estado, Miguel.
1: Em falta estão 6 milhões de euros que deveriam ter sido transferidos este mês para as escolas de ensino artístico. Isto, Fátima Casanova, ao abrigo dos chamados contratos de patrocínio.
10: Estes contratos permitem apoiar o ensino em domínios onde a escola pública não dá resposta suficiente, é o caso do ensino artístico, onde os privados abrem portas a mais de 30 mil alunos mediante financiamento estatal, dinheiro que ainda não chegou neste arranque de ano letivo, como denuncia Rodrigo Queiroz e Melo, diretor executivo da Associação de Estabelecimentos de Ensino Particular e Cooperativo.
11: Neste momento, nós aguardamos o pagamento de cerca de 6 milhões de euros a 136 estabelecimentos do ensino artístico especializado, referente aos alunos que já estão no sistema. Estamos a falar de cerca de 37 mil alunos.
10: A falta do dinheiro está a colocar em causa o pagamento de salários neste mês de setembro.
1: E há alguma dessas escolas, Fátima, que já tenha dito que não pode, de facto, pagar os salários neste mês?
10: Sim, é o caso do Conservatório de Música de Évora. Falámos há instantes com a diretora deste estabelecimento de ensino, que admitiu que não vai pagar salários aos cerca de 50 colaboradores. Helena Zuber fala numa situação muito complicada.
12: É muito grave. Uma vez que não recebemos as verbas que deveriam vir no mês de setembro, e o pagamento aos professores e aos funcionários devia ser feito até ao dia 30, e estamos numa situação muito aflitiva, porque não vamos poder pagar, é impossível.
10: Inconformada face à perspectiva de não pagar os salários deste mês, a diretora do Conservatório de Música de Évora quis recorrer ao crédito.
12: Recorri à Caixa Geral de Depósitos, onde temos a nossa conta, que nos disse que era muito complicado, quase impossível, concederem-nos um empréstimo. E, portanto, estamos numa situação muito aflitiva. Também já pedimos ajuda à Câmara Municipal, mas também, não, por enquanto, não temos ajuda nenhuma.
10: Helena Zuber lamenta a ausência de respostas por parte do Governo.
12: Mas já tentei contactar a agência para a gestão do sistema educativo, disseram que tinha de escrever, escrevi há mais de 3 semanas, voltei a escrever na semana passada, e hoje já mandei para a Secretaria de Estado e nunca ninguém me responde.
10: A diretora do Conservatório de Música de Évora, que precisa de mais de 45 mil euros para pagar os salários deste mês, em dívida já tem o IRS e a Segurança Social de agosto.
1: No total, o Estado está a dever cerca de 6 milhões de euros às escolas de ensino artístico. A Renascença procura ainda uma explicação por parte do Ministério da Educação.
9: Muito obrigada, Miguel. Voltamos a falar já daqui a pouco. Até já.
1: Até já.
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14: 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Ela ouve as preces das mulheres marítimas, desencadeia as tempestades, escolhe os homens que há de levar para passar.

0: Agora sim, são 6:15, é a altura de irmos até à Bola Branca com o Rui Viegas. Boa tarde, o que é que há a destacar?
1: Olá Inês, boa tarde. Nesta Bola Branca, a resposta de o universo benfiquista a André Vilas Boas, também a promessa de JJ a Ronaldo.
0: Está no ar então a Bola Branca com o Rui Viegas.
1: Olá, boa tarde a todos. André Vilas Boas estava distraído. Esta é a resposta de uma das vozes do universo benfiquista, Bruno Costa Carvalho, ao presidente do Futebol Clube do Porto, em face das novas imagens da agressão de Samu a Alexander Bá e da queixa encarnada junto do Conselho de Disciplina. Mas recordemos o que disse Vilas Boas nas celebrações esta segunda-feira dos 133 anos do clube.
2: Se calhar o VAR não tinha as imagens para analisar a festinha que o Samu fez ao bar.
1: E perante isto, o Vilas Boas conclui sobre a queixa do Benfica na Federação Portuguesa de Futebol.
2: Não levará a lado nenhum e que é uma perda de tempo para o Conselho de Disciplina.
1: Bruno Costa Carvalho, esta tarde em Bola Branca, ataca o líder do Futebol Clube do Porto e junta à resposta o episódio de Gabri Veiga, igualmente com o lateral dinamarquês, e o caso da expulsão de Debaste do Sporting frente ao Arouca.
3: O André Vilas Boas estava distraído. Primeiro, não viu o que o Gabri Veiga fez logo aos 5 minutos. Na minha opinião, até é pior do que o Debaste. E é evidente que o lance do Samu é uma agressão absolutamente evidente. Fez-me lembrar os tempos do apito dourado e eu espero que nós não estejamos a regressar a essa época.
1: O antigo candidato à presidência do Benfica não poupa também Francesco Farioli, que sugere é instrumentalizado pelo clube quando fala aos jornalistas.
3: Vem preparado e fala de coisas que ele não sabe que sequer que existem. Mas vem para a conferência de imprensa falar daquelas coisas. E ele até no calabouço já fala. É impressionante como é que o Porto prepara estas conferências de imprensa e as coisas estranhas e que ele fala muitas vezes. Eu estou a vê-las, mas é a favor do Futebol Clube do Porto, por isso acho que o André Vilas Boas neste momento não tem grandes razões para falar, sinceramente.
1: Por fim, nesta data, Bruno Costa Carvalho faz questão de ser irónico.
3: Deixe-me dar os parabéns ao Futebol Clube do Porto, que acho que faz anos, não sei bem quantos anos é que faz, porque nem a data do Futebol Clube do Porto, a fundação, naquele clube as coisas são todas muito esquisitas e, portanto, nem a data é verdadeira.
1: O Futebol Clube do Porto completa 133 anos e o presidente dos Dragões falou hoje também sobre a seleção nacional e o novo selecionador radicalmente diferente do anterior.
4: Tudo isto é radicalmente diferente do treinador selecionador anterior. Ponto mais alto da sua carreira, como o próprio referiu, quero que ele tenha sucesso.
1: Há 18 anos que Cristiano Ronaldo não era suplente, não utilizado num jogo oficial da seleção, desde 15 de junho de 2008. Na altura, Portugal perdeu com a Suíça no Euro 2008, agora derrotou a Noruega na Liga das Nações. Cristiano deverá voltar frente à Dinamarca na terceira jornada, quinta-feira em Copenhaga, depois de Jorge Jesus ter dito que CR7 jogaria meia hora ontem, o que não sucedeu. Nuno Presume, treinador e comentador Renascença, lamenta esta promessa do selecionador e explica porquê.
5: Reconheço no Jorge Jesus um treinador fantástico. Tem um aporte enorme à nossa seleção. Agora, reconhecidamente, os 72 anos de Jorge Jesus já lhe trouxeram alguma lucidez, mas mantém-se algum deslumbramento em alguns momentos. E não há perfeição, portanto, seria sublime se ele não tivesse esse deslumbramento, mas é pedir demasiado. E acho que ontem foi Jorge Jesus que se pôs a jeito e não tanto o ego do Cristiano.
1: Nuno presume que com Rui Miguel Tovar, Francisco Sousa e Hugo Tavares da Silva fizeram a tertúlia Bola Branca desta segunda-feira, disponível no YouTube ou site da Renascença, para ouvir ainda na rádio após as 23 horas de hoje. A equipa das Chinas recupera esta tarde em Malmo, na Suécia, para onde viajou já hoje e onde se irá manter até à véspera do embate com os dinamarqueses. Amanhã nova sessão de treino com conferência de imprensa na seleção da Dinamarca. Patrick Dorgu, o colega de Bruno Fernandes e da Luno United, foi dispensado devido à lesão. De ontem ainda, Bernardo Silva e Martin Odegaard não saíram do relevado mais amigos. Uma entrada por trás do português irritou o capitão norueguês e os adeptos noruegueses, esses é que não perdoam a Bernardo e têm vindo a atacar o jogador português do Real Madrid nas redes sociais. Espero que te lesiones até ao fim da época ou só sabes jogar sujo. Reforma-te. São apenas alguns dos comentários os odiosos. Hoje continua a segunda ronda da Liga das Nações, às 19h45, no grupo A1, Bélgica, França e Turquia, Itália. No grupo B2, a esta hora jogam a Geórgia e Ucrânia, 0-0 é o resultado, com Trubin titular nos ucranianos, e às 19h45, Irlanda do Norte, Hungria. No mesmo horário, no grupo B4, Roménia, Bósnia e Suécia, Polónia. E finalmente, no grupo C2, a esta hora jogam Arménia e Montenegro, 2-2 é o resultado, e às 17 horas também começou Letónia-Chipre, com 0-0 no marcador. A atenção de Sporting e Futebol Clube do Porto, o sportinguista Maxi Araújo assistiu e o ex-Benfica Darwin Bizou, 2 anos depois, na vitória do Uruguai, esta segunda-feira em Seul, frente à Coreia do Sul, vitória do Uruguai por 4-1, Zalazar, também do Sporting, foi suplente utilizado, já o portista Imbeom ficou de fora nos sul-coreanos devido à fadiga muscular. Foi o segundo de 3 jogos de preparação dos uruguaios nesta janela de seleções na Ásia. O último, dia 6, é contra a Índia. Outra seleção lusa, a de sub-21, após a derrota da semana passada na Bulgária, ensaia a penúltima partida de apuramento para o Europeu de 2027, na quarta-feira, às 20 horas, com a recepção a Gibraltar, em Ponta Delgada. Já em São Miguel, Gonçalo Moreira, médio de ataque do Benfica, foi esta tarde o porta-voz do grupo de Luís Freire.
6: Foi uma saída de percurso, porque tínhamos só vitórias até agora. Foi a primeira derrota que tivemos, mas estamos focados, estamos concentrados em dar uma boa resposta e estamos muito confiantes para o próximo jogo.
1: Gonçalo Moreira no regresso de uma seleção sub-21 a Ponta Delgada, cerca de 10 anos depois, daí o interesse manifestado pelos adeptos de Portugal na região.
6: Quanto mais pessoal tivermos no estádio, vai ser melhor para nós. Estamos habituados também a jogar onde jogamos no clube, com muita gente nos estádios, e se tivermos mais gente no estádio a puxar por nós, vai ser mais uma força para conseguirmos juntos todos os 3 pontos e carimbar a passagem ao Europeu.
1: Gonçalo Moreira aos canais da Federação. Amanhã falará o selecionador de sub-21. No futebol feminino, Francisco Neto anuncia quinta-feira as convocadas para o play-off contra a Irlanda do Norte, de acesso ao Mundial do próximo ano no Brasil, jogos em outubro. A conferência de imprensa do selecionador está marcada para o meio-dia. Dos trabalhos do campeão nacional Futebol Clube do Porto, e depois de uma semana de folgas, a equipa voltou ao Olival para uma sessão conjunta com os Bs, com 8 nomes no boletim clínico e privada de 10 internacionais. Também o Sporting de Braga volta hoje aos treinos após uma semana de folga. Carlos Vincent orientou um plantel ainda privado de 8 jogadoras. Lá fora, agora já são 4. Há mais um treinador português na Roménia. Rui Duarte foi apresentado no Hotelul Galati, antepenúltimo da Liga Romena. Junta-se a Felipe Coelho, da Universidade de Craiova, Ricardo Sousa, do Petrolul, e Nuno Campos, do Dinamo de Bucareste. Antes de terminar, e no ténis, Francisco Cabral e o norte-americano James J.J. Tracy qualificaram-se para a final de pares do torneio de Hangzhou. É a primeira final da dupla luso-norte-americana, que começou a jogar junta na preparação para o Open dos Estados Unidos. É tudo e fica tudo em rr.pt, o site da Renascença na internet. Para todos, muito boa tarde.
0: Foi esta a Bola Branca com o Rui Viegas aqui na Renascença.
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3: 112 dos À Toa com Dama.

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0: Magoa e há que te muda. Seja feliz, uma boa semana a todos.
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2: 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O último sinal foram 18 horas.
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6: Altura agora para atualizarmos as notícias na Rádio Lumena. A candidatura dos saberes e técnicas tradicionais do queijo São Jorge à Unesco continua a avançar. O projeto para o levantamento e documentação das práticas ligadas à produção do queijo já foi adjudicado a uma entidade especializada na área da antropologia, CRIA, tal como avançou o secretário regional da Agricultura, António Ventura. O estudo, avaliado em cerca de 43 mil euros e previsto para o orçamento de 2027, irá recolher informação sobre os conhecimentos e métodos tradicionais associados a este produto emblemático da ilha. Desenvolvida em parceria com a Secretaria Regional da Educação, a candidatura pretende reunir uma forte base científica e cultural, aumentando as hipóteses de sucesso num processo considerado exigente e altamente competitivo a nível internacional. António Ventura diz que o reconhecimento só poderá ser alcançado através de um trabalho rigoroso, sustentado na identidade, na investigação e no envolvimento da comunidade.
7: Neste momento, o projeto já está adjudicado a uma empresa, a um centro em rede de investigação em antropologia, que eu queria, para fazer o levantamento dos saberes e das técnicas tradicionais da confecção de queijo São Jorge. Isto é um estudo que nos irá custar 43 mil euros, entrará no próximo orçamento de 2027 e, portanto, esta candidatura, como dissemos desde o início, não é um processo ágil nem rápido, é feita em parceria com a Secretaria Regional da Educação e estamos a trabalhar conjuntamente para que esta candidatura possa ser entregue o mais rápido possível. Mas como é sabido, são várias candidaturas a nível mundial. Ao fazermos algo com consistência, ao fazermos algo com muita identidade, ao fazermos algo com muita investigação científica que possa ser uma força que conduza à aprovação, ou então apresentar por apresentar, é um falhanço. E pior que não aprovação, é um falhanço. Porque depois de falhar uma vez, de reprovado uma vez, dificilmente voltaremos a ter a candidatura aprovada. Nós temos condições para isso aconteça, fazemos com tempo, com espaço, com identidade e com envolvimento de todos.
6: A vereadora Sofia Rodrigues, do município de Velas, reuniu recentemente com a direção da Associação Humanitária dos Bombeiros Voluntários de Velas para analisar diversos assuntos de interesse comum. Em destaque estiveram os preparativos para as comemorações do Dia Municipal do Bombeiro, que serão assinaladas no próximo mês de outubro, numa homenagem ao trabalho, dedicação e espírito de missão dos bombeiros ao serviço da população. Durante o encontro, realizado nos espaços do Conselho, foram ainda abordadas questões relacionadas com a proteção civil e a colaboração entre as duas instituições. Sofia Rodrigues reafirmou o compromisso do município em continuar a apoiar os bombeiros voluntários de Velas, reconhecendo o papel fundamental que desempenham na segurança, proteção e bem-estar da comunidade. A Secretaria Regional da Agricultura e Alimentação está a promover, durante o mês de setembro, um inquérito público sobre bem-estar animal e detenção responsável nos Açores. A iniciativa pretende recolher opiniões e experiências da população para identificar as principais causas do abandono de animais de companhia e apoiar a definição de futuras medidas de prevenção e sensibilização. O questionário aborda temas como as obrigações dos detentores, os motivos que podem levar ao abandono e os cuidados a considerar antes da adoção ou compra de um animal. O secretário regional, António Ventura, destaca a importância da participação dos cidadãos para reforçar uma cultura de responsabilidade e respeito pelos animais. O inquérito é anónimo e pode ser preenchido até ao final de setembro. O presidente da Assembleia Legislativa dos Açores defendeu que os 50 anos da autonomia devem marcar o início de um novo ciclo de desenvolvimento para a região, assente numa economia mais forte, inovadora e baseada no conhecimento. As declarações foram feitas durante uma cerimónia da Ordem dos Engenheiros Técnicos, onde destacou o papel destes profissionais na construção de soluções para os desafios dos Açores. Luís Garcia considerou que o futuro da região deve resultar do contributo conjunto de instituições, empresas, profissionais e cidadãos, sublinhando a importância da inovação, da criação de valor e da competitividade económica. O presidente do Parlamento açoriano aproveitou ainda a ocasião para homenagear os profissionais distinguidos e dar as boas-vindas aos novos membros da Ordem. O eurodeputado açoriano Paulo do Nascimento Cabral reuniu com o Comissário Europeu para a Juventude, Cultura e Desporto, Glinen Mikalev, defendendo uma maior atenção às especificidades das regiões ultraperiféricas nas políticas europeias para a cultura. No encontro, o social-democrata convidou o comissário a visitar os Açores, destacando a nomeação de Ponta Delgada como Capital Portuguesa da Cultura 2026 e a importância da cultura para a coesão e desenvolvimento das regiões mais remotas da União Europeia. Paulo do Nascimento Cabral defendeu ainda a criação de programas e financiamentos específicos para as regiões ultraperiféricas, propondo o regresso do programa Archipel Eu, destinado ao apoio de artistas e organizações culturais destes territórios. No âmbito da agenda cultural do município da Calheta, o humorista Eduardo Madeira sobe ao palco do auditório da Escola Básica e Secundária da Calheta no próximo dia 24 de outubro, pelas 21 horas, com o espetáculo Grande Entre os Assassinos. Trata-se do primeiro solo de stand-up comedy do artista em 12 anos, num registro mais pessoal e confessional, onde partilha histórias verídicas e revela o homem para além da figura pública. A iniciativa integra o projeto Nós Comédia e promete uma noite de humor e entretenimento para o público. A entrada é gratuita, mas sujeita a reserva prévia através do endereço eletrónico gpsc@cm-calheta.pt. Quanto à informação, ficamos por aqui. 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
3: Estamos de regresso para mais um Espaço Entrevista na Voz de São Jorge e regressamos agora para falar um pouco com Pedro Soares, é responsável pela empresa marítimo-turística São Jorge Dive and Sail Center. Um jovem ligado ao mar, desde muito novo, penso que é assim. Pedro, antes de mais, muito obrigado por teres aceito o nosso convite e estar connosco neste espaço de entrevista para falarmos um pouco sobre ti, sobre aquilo que são as tuas atividades. Mas começo por perguntar exatamente quem é o Pedro Soares.
4: Olá, Norberto. Antes de mais, obrigado pelo convite para esta entrevista. Portanto, quem é que é o Pedro Soares? Portanto, sou um jorgense orgulhoso, portanto, gosto muito da minha ilha, sempre gostei. Posso dizer que sempre viajei muito, inicialmente por causa do desporto e agora, digamos assim, mais por causa do trabalho, mas São Jorge nunca saiu do plano, nunca saiu do horizonte e portanto, é isso, sou realmente um fã da minha ilha. Portanto, em termos profissionais, comecei por me dedicar mais ao mergulho escafandro, ao mergulho com garrafas, inicialmente por diversão, com a intenção de acompanhar o meu pai nos mergulhos que fazia. Naturalmente, isto foi-se desenvolvendo para uma vontade maior e maior, até que tornei isto numa carreira profissional. Comecei a guiar mergulhos, depois ia aproveitando uma fase inicial da minha carreira profissional e aproveitando o verão para mergulhar, obviamente, e os invernos saía da ilha com a intenção de procurar mais formação, mais experiência na área, ver outros horizontes, ver outros costumes, digamos assim, e fiz isso muito, fiz em Lisboa, fiz noutras partes do país com esse intuito. Depois, naturalmente, comecei a procurar outras áreas que também me fascinavam, nomeadamente a náutica de recreio, a parte da vela, que é um dos meus...
3: Ou seja, o mar sempre te fascinou.
4: Exatamente, portanto, o mergulho começou, digamos, em termos profissionais, a ser a minha carreira, digamos assim, comecei a ser guia de mergulho, mas aqui o meu fascínio principal é governar embarcações, é conduzir barcos, não é? É isso que me dá mais prazer, portanto, aquela visão de pegar num voeiro num sítio e atravessar um oceano era aquilo que mais me cativava. Portanto, numa fase inicial, foquei-me no mergulho. Assim que senti que já tinha algum gabarito, digamos assim, comecei então a investir naquilo que seria um extra naquela fase e que hoje em dia é uma parte tão importante da minha carreira profissional. Portanto, depois segui essa área, trabalhei também em escolas de vela em Lisboa, escolas náuticas de recreio, portanto, para certificar novos alunos. Fiz a minha formação desde marinheiro até patrão de alto mar e depois disso, depois de atingir mais uma vez, digamos assim, a mestria nessa área, certifiquei aqui a nossa escola e comecei também não só a ensinar mergulho, mas a ensinar também o manusear das embarcações. Portanto, passámos a fazer carta de marinheiro e patrão local.
3: Que é possível fazer cá, não é?
4: Exatamente, portanto, é algo que começou muito bem também a conseguir trazer.
3: E tem havido muitos interessados?
4: Sim, no mergulho, numa fase inicial, portanto eu estava dedicado àquilo a 100%, consegui realmente um grupo de mergulhadores locais assim muito interessante, fiz muitos cursos, juntavam-se no verão trabalhava mais com clientes de fora, o inverno conseguia me dedicar mais aqui à malta local. No que toca às cartas de recreio, a carta de marinheiro e patrão local, é algo que não havia cá há muito tempo. Há bastante tempo mesmo, e a procura foi brutal, foi muito bom. Nós preparámos o curso com uma perspectiva e aquilo de repente já tínhamos turmas cheias, já tínhamos turmas seguintes e realmente correu muito bem. O decorrer da coisa, a palavra foi-se espalhando, comecei a dar formação também no Pico, portanto através do Clube Naval de São Roque. Sou lá diretor pedagógico e formador também, e depois também na Graciosa, portanto neste momento damos formação nessas três ilhas. Portanto, a coisa foi andando assim, portanto eu gosto de uma coisa, dedico-me a ela, depois tento ensinar, é mais ou menos isto que tenho feito. Pelo caminho, apercebi-me de outra área também que me haveria de interessar muito, que era conduzir, ou poder conduzir, ou governar embarcações maiores, portanto uma área assim mais profissional. Fiz as formações que devia fazer e depois passei a assumir a lancha dos pilotos aqui em São Jorge. Portanto é um trabalho que me dá muito prazer também, gosto muito de governar embarcações, aquelas manobras, encostar aos navios grandes, é algo que me fascinava muito. E a coisa foi andando, depois decorreu que a linha laranja se iniciou, o Cruzeiro do Canal era um navio especificamente que me chamava muita atenção, todos os dias ia para o mergulho ou ia para o meio-dia-a-dia, cruzava-me com o navio parado no cais e dizia, pá, mais dia, menos dia, eu vou pegar neste navio, era aquele pensamento.
3: E lá chegou o dia também, não é?
4: eu acho que o navio...
3: Portanto... Esse era um objetivo.
4: Era um objetivo, posso dizer que sim. Eu sou daquelas pessoas que defende que... Sempre defendi que vir para São Jorge à procura de um emprego dado não é fácil. Portanto, eu sempre procurei criar o meu emprego e mais do que isso, sempre procurei criar o meu lugar na ilha. Mergulho, obviamente, isto é a minha profissão, é o meu trabalho, é o meu ganha-pão, mas poder juntar o que me dá forma de sustento àquilo que realmente eu gosto de fazer e àquilo que eu acho que posso contribuir para a minha ilha, torna-se gratificante, sem dúvida.
3: Estamos a falar numa área ligada ao mar, que de inverno também é complicado, não é? Trabalha-se muito na sazonalidade, ou o Dive Center, Dive and Sail Center, criou e conseguiu ultrapassar esta sazonalidade?
4: Uma frase que gosto de usar, que é, portanto, a sazonalidade é um problema para quem faz dele um problema. Nós, desde o princípio, eu sendo daqui, obviamente sempre soube que São Jorge, ou os Açores em geral, são ilhas sazonais, são ilhas no verão de uma forma e do inverno são totalmente de outra. Portanto, e mesmo eu, no que toca a mergulho, para já sou uma pessoa muito friorenta, portanto, especificamente no mergulho, no verão a água está boa, está quentinha, no inverno está mais frio, a visibilidade é outra, portanto as condições são totalmente diferentes. Portanto, respondendo à pergunta, desde o princípio nós tentámos lutar ou tentámos arranjar soluções para essa sazonalidade. Nós trabalhamos muito de verão numa atividade prática ligada diretamente ao mar durante o verão, de inverno mudamos um bocadinho o foco, digamos assim. Portanto, nós fazemos, nomeadamente, as cartas de recreio, a carta de marinheiro e patrão local, que são cursos teóricos, é importante dizê-lo, são formações que acontecem de inverno, naquelas alturas em que as noites são longas, digamos assim, e deixamos o verão, que temos os dias compridos, pronto, para as pessoas que tiram as cartas já as poderem aproveitar.
3: Tudo isto é muito bonito de falar, mas a marítima turística tem vindo a crescer, se calhar também já cresceu, já diminuiu um pouco, voltou a crescer, mas como é que vê este crescimento e se tem sido bem aproveitado? Ou há aqui já a marítima turística a mais para a dimensão da ilha?
4: Eu acho que, em boa verdade, neste tema, eu fui crescendo numa fase muito semelhante ao que o turismo em São Jorge foi crescendo também. Portanto, eu comecei a trabalhar assim mais seriamente em 2013, daí até agora, até o ano passado, podemos dizer assim, apesar de, obviamente, pelo meio termos passado por uma pandemia, por uma crise sísmica, uma série de situações que são obviamente, complicadas, mas... O ritmo de crescimento de São Jorge foi sempre ascendente. Acho que até agora a coisa tem crescido bem e eu sinto que também tem crescido com ele. Tem sido muito por aí. Agora, em termos práticos, eu acho que aqui existe um equilíbrio que neste momento é saudável. Porque nós não podemos só querer crescer em turismo, querer crescer em empresas e em tudo mais, porque todos nós sabemos que isto é uma época muito sazonal. Se de repente, quando é verão e é bom tempo, vêm todas as empresas para aqui, obviamente os recursos vão ser divididos, depois em termos de sustentabilidade fica difícil. Portanto, acho que existe um equilíbrio. Nós temos empresas marítimo-turísticas aqui na ilha a trabalhar em diferentes portos da ilha, em diferentes zonas, em diferentes áreas de operação, e é isso é que cria o equilíbrio. Se de repente começamos a ter duas, três, quatro, cinco a fazer exatamente a mesma coisa, obviamente é a lei do mais forte. O mais forte aguenta-se, o mais fraco vai acabar por ter que mudar a sua atividade. Mas acho que isso não é bom. Portanto, há que também dar valor àqueles que são daqui, aqueles que se esforçaram, que dinamizaram, que foram pioneiros, digamos assim, em algumas coisas, e de certa forma conseguir não impedir, porque isto é um negócio aberto, é um mundo livre, digamos assim, mas de certa forma controlar para que isto depois não se pode tudo a perder, não é?
3: Uhum. No meio disto tudo, há sempre dificuldades, não?
4: Sim.
3: Quais são as maiores dificuldades que se podem enfrentar?
4: Neste momento, nós temos realmente algumas dificuldades que tornam certas atividades difíceis de executar. Nós, ao longo destes anos, fomos experimentando muita coisa. Umas correram bem e mantemos, outras não correram muito bem e vamos tirando. E neste momento está a acontecer situações em que nos fica difícil, por imposições de, na minha opinião, de situações da lei que não estão corretas ou estão desatualizadas. Portanto, isso naturalmente gera dificuldades e gera desconfortos, porque nós somos um arquipélago com 9 ilhas. Dentro destas 9 ilhas, portanto, temos uma secretaria, não é? Portanto, é só um governo, mas acabamos por ter diferentes capitanias. E depois, o que é que acontece? Acaba por haver diferentes interpretações em diferentes ilhas, seja por agentes das autoridades, ou seja pelo próprio capitão de porto. Portanto, acho que não estou a dizer nada que seja ofensivo, mas que faz com que os operacionais em cada ilha acabem por trabalhar ou ter normas ou indicações diferentes. E isso, obviamente, cria desconforto.
3: Em concreto, há um caso concreto?
4: Agora, este ano, tivemos uma situação de uma fiscalização e, portanto, eu sou uma pessoa que considero que tento estar por dentro das leis, eu pesquiso, quando tenho uma dúvida preocupo-me em ou contatar a Autoridade Marítima ou mesmo a Secretaria do Mar para tirar esse tipo de dúvidas. Portanto, sempre considerei que trabalhava dentro da legalidade. Este ano, numa situação ocasional, fomos vistoriados, e atenção, acho muito bem, e foi-nos dito que deveríamos ter mais uma pessoa a bordo. Portanto, só para contextualizar, o que costuma acontecer é o seguinte: nós, por norma, a marítima turística, por regra, deve sair para o mar com 2 tripulantes. E então, os passageiros, portanto, o tripulante está a trabalhar, o passageiro está a passear, digamos assim. E quando nós vamos para a atividade do mergulho, temos o skipper, que é o responsável pela embarcação, e temos o marinheiro barra guia, que é a pessoa que está a tomar conta, que está ali a encaminhar os clientes e que vai mergulhar com eles. Portanto, estamos a fazer uma atividade de mergulho com garrafas, essa pessoa vai para o fundo com os clientes. Nesse momento, quando fomos abordados, estava o skipper na embarcação e estavam os mergulhadores juntamente com o guia a mergulhar. E então, nesse momento, não, o que nos foi dito é que não estávamos a cumprir. Disse: atenção, que isto não é bem assim. Pensava eu, cheguei à terra, ou neste caso, quando a embarcação chegou à terra, contataram-me, eu não estava presente. Fui a ver o que é que poderia ser. Contatei a Polícia Marítima, contatei a Secretaria e disseram-me todos que não. Então acaba por ser um choque, porque eu trabalho nisto desde 2013 e então, teoricamente, desde 2013 estou a incumprir. E agora aqui o que é que acontece? Estão-me a dizer que as outras empresas todas o fazem. Eu, obviamente, em São Jorge trabalho sozinho, mas acabo por não poder concordar, porque apesar de trabalhar sozinho em São Jorge, já mergulhei noutras ilhas, aqui dos Açores, já mergulhei na Madeira, já mergulhei em Porto Santo, já mergulhei em diferentes centros de mergulho e sítios do nosso continente, e nunca vi este tipo de situações assim tão específicas e tão lineares. E agora, o que é que isto realmente se traduz? Traduz-se numa complicação muito grande, que é: nós somos um centro de mergulho pequeno, uma ilha que acaba por ser pequena em termos de turismo, onde me passam a obrigar a ter 3 pessoas a bordo enquanto não são só 2, em termos financeiros é uma despesa muito maior, porque obviamente nós preparamos, organizamos a nossa agenda e depois temos folgas para dar. Portanto, estar a gerir uma equipa de 3 pessoas para ir para o mar todas as vezes, sendo que 2 vão ficar só no barco à espera 40 ou 50 minutos enquanto os outros estão a mergulhar, se torna muito desenquadrado. Portanto, esta é se calhar a razão pela qual eu há relativamente pouco tempo anunciei que iria basicamente terminar esta atividade, porque deixa de ser sustentável desta forma. E eu acabo por achar isto desconfortável, porque eu sempre o fiz, tal como outros colegas o fazem, portanto, se é consciente ou inconsciente, isso não me cabe a mim dizê-lo, mas sempre o fiz com a certeza que estava a fazer bem. E agora, ok, disseram-me que não, e podem dizer assim, ah, mas pode perfeitamente continuar a fazer se os outros fazem ou não, mas o que é certo é que eu sei, agora eu sei, uhum. E estar a fazê-lo...
3: Mas é uma interpretação da lei ou está explícito na lei?
4: Eu, na minha opinião, acaba por ser uma interpretação da lei, de certa forma, porque o que é que acontece? Nós... Para todos os efeitos, eu posso chegar ao sítio de mergulho e fundear. O barco vai estar preso ao fundo, tal como podia estar preso a um cais. Mas o que me foi dito pela Secretaria que não, que isto não era possível. Portanto, obviamente isto foi-me dito por telefone, eu ainda posso avançar com pedidos de esclarecimento por e-mail, portanto, para ter alguma coisa assim mais palpável e por escrito. Mas o que eu acho aqui neste exemplo muito específico é que pode criar aqui um grande transtorno para a região, porque, por um lado, eu estou a assumir que não o posso fazer, porque obviamente não quero estar aí para o mar com medo de levar uma multa, ou uma multa pode obviamente se traduzir aqui num transtorno financeiro grande para a minha empresa, mas por outro lado é frustrante eu estar a anunciá-lo sabendo de antemão que noutras ilhas vai estar tudo a funcionar como se nada tivesse acontecido. Portanto,
3: mas tem conhecimento noutras ilhas que isso acontece?
4: Eu tenho total conhecimento que isso acontece. Portanto, enfim, a gente, nós não temos que ser os melhores amigos de todos os centros de mergulho, mas por norma existe uma boa relação, pelo menos eu falo por mim e pela minha empresa, não tem má relação com nenhum centro de mergulho aqui da região, e nós muitas coisas falamos, já uns temos mais intimidade do que outros, é mesmo assim. Agora, não é sustentável ter duas pessoas dentro do barco nessas situações, não é? E o argumento vem, é por uma questão de segurança. O barco está vazio, não tem ninguém lá dentro. Portanto, o que é que vai acontecer? As pessoas a seguir vão voltar, o guia vai subir com os mergulhadores, porque obviamente deve estar um guia, isto é uma questão de lógica, vai mostrar os sítios, não é? Portanto, este é um ponto que é realmente chato e incómodo. Portanto, eu de um anúncio que fiz publicamente há relativamente pouco tempo a dar como encerrada esta atividade por falta de sustentabilidade, é por isso mesmo. Portanto, nós podemos fazer mergulhos de terra, vamos de carro, em que o guia é condutor e ainda não nos vão obrigar a ter duas pessoas dentro do carro. Portanto, temos a viatura do centro, vamos de carro até ao sítio, e fazemos um mergulho a partir de terra nas nossas diferentes zonas balneares. Isso é possível, mas quer dizer, é algo que eu sempre desenvolvi. Portanto, fazemos uma saída dupla, ou vamos, o cliente tem uma experiência diferente, vai passear de barco, vai fazer dois mergulhos, vai fazer uma série de coisas que é diferente. E neste momento, neste contexto, portanto, eu não me sinto à vontade para fazer, não me sinto, digamos assim, seguro. Porquê? Uhum. Porque tive um primeiro aviso, ok, fui avisado, fui pesquisar, percebi, ok, a lei está-me a empurrar para isto. Certo, não concordo, os outros centros não concordam também, portanto aqui estamos numa situação que é o seguinte: eu assumi que iria encerrar esta atividade, porque é algo que obviamente supõe que vamos generalizar a todos os centros, a todos os locais. Chega o verão que vem, eu encerrei, tomei essa decisão, chega o verão que vem, apercebo-me que todos os outros mantêm a fazer como era antigamente. Portanto, a questão que está aqui é quem é que se vai responsabilizar por isso, não é? Portanto, o melhor, na minha opinião, é vamos rever as situações, ou a Secretaria dos Assuntos do Mar faz um comunicado, que é o mais transparente, faz um comunicado a todos a informar que isto vai ser ajustado, ou então a clarificar que realmente tem que ir hoje a bordo. E aí toda a gente vai ter que passar a trabalhar de forma igual, pois as autoridades têm que fazer o seu trabalho. Eu, pelo movimento que o meu centro tem, que aqui a Ilha de São Jorge tem para o mergulho, não se justifica. Portanto, vou acabar por reduzir essa atividade aqui no nosso leque de oferta. Outros sítios, portanto, obviamente terão que tomar as suas decisões. Agora, o que eu acho, e o que
3: ou
4: é
3: seja, a lei não é para todos?
4: Deveria ser, portanto, era isso que eu ia dizer. Portanto, aqui na minha perspectiva é, isto está a acontecer neste momento, aconteceu comigo, como podia ter acontecido com outro qualquer, eu simplesmente não fingi que não tinha acontecido, portanto, fui-me informar, percebi, ok, eu não estou bem, ok, vamos perceber, dá para resolver, não dá para resolver. Se não dá para resolver, encerra-se esta atividade, é menos uma oferta que temos aqui para dar. Nos outros locais temos que ser tratados de forma igual.
3: Mas sendo assim, a lei então já é aplicada já há muitos anos, e então todos nesta área da questão do mergulho, muitos deles, se calhar, estão a incumprir a lei e nunca tem havido essa interpretação por parte das autoridades.
4: Eu honestamente acho que é por um problema de interpretação, porque a partir do momento que é dito que o rol de tripulação mínimo são duas pessoas...
3: A própria secretaria assim o admite?
4: Exatamente, porque o que eu sempre pensei, e acredito que muitos colegas assim o pensem, eu sempre pensei que eu saio para o mar com duas pessoas encartadas a bordo. Num momento que vão estar os clientes, nunca estão sozinhos, os clientes estão debaixo d'água, a embarcação está parada, os clientes mergulham, voltam para a embarcação. Quando a embarcação navega e manobra, tem duas pessoas a bordo. Portanto, isto, na minha opinião, é uma situação muito fácil de resolver. E em termos financeiros, isto, estamos aqui a falar de centros de mergulho que na sua maioria trabalham só de verão. Não, é? Não sou só eu. Portanto, há centros que conseguem operar todo o inverno, mas eu tenho a certeza absoluta que se colocar mais uma pessoa, portanto, mais um ordenado, mais um seguro, mais seja lá, mais o que for, mais uma pessoa para ter que gerir folgas, isto vai se tornar insustentável. Agora, como é que isto se faz?
3: Ou seja, a lei, as próprias regras e normas da marítima turística não está, deveria ser atualizada?
4: Eu acho que sim, portanto, não é só isto. Não é só esta situação porque me está a doer a mim ou porque me está a criar um grande transtorno.
3: Os pescadores profissionais também muitas vezes criticarem a questão das cotas e da pesca, que a marítima turística muitas vezes apanha tudo o que quer e os pescadores profissionais estão limitados. Isso é outra queixa também. Costumava haver, nunca houve assim muita melhoria nesse sentido.
4: Acho não tão específico, esse caso específico da pesca profissional e recreio, acho que tem mais a ver com a parte recreativa. E não tanto com a marítima turística, mas sim, eu percebo o contexto da pergunta. Agora, neste caso específico, eu acho que há aqui mais do que fatores suficientes para dizer que a marítima turística é algo importante nos Açores. Ajudou a criar nome, continua a criar nome e continua a trazer pessoas para as nossas ilhas. E agora, o que é que se nós
3: são
4: formos olhar...
3: São experiências que muitos vêm à procura.
4: Sem dúvida, portanto, quem vem para estas ilhas vem à procura de atividades de natureza. Isso acho que é um ponto claro para todos nós, no que toca ao turismo. Agora, se nós formos ver esta atividade que é tão ativa nas nossas ilhas e formos olhar para a legislação é de 2007, já tem quase 20 anos. Em 20 anos muita coisa já devia ter sido atualizada. Portanto, depois o que é que acontece? Começa a criar transtornos. E, portanto, as leis são feitas para quê? Para regularizar, mas também é para controlar aqui as situações. As regras do jogo, digamos assim, neste caso acho que têm que ser atualizadas. Isto é um caso muito específico, mas que cria realmente transtorno.
3: É específico, mas que toca a todos.
4: Não, eu
3: todos
4: acho
3: que... Todos nesta área, pelo menos, na área
4: eu
3: do
4: acho,
3: mergulho,
4: eu, é? Em todas as áreas, não é? Portanto, simplesmente há leis que são atualizadas com mais regularidade e há outras que não há de haver tanta essa necessidade. Agora, honestamente, a marítima turística, neste momento, acho que é uma atividade bastante viva nas suas diferentes áreas. Já merecia alguma atualização. Portanto, o que é que eu posso fazer como operacional? Posso rever mais alguns pontos e posso continuar a tentar expor a situação. É o que eu posso fazer. Portanto, depois o que resta fica, o que resta, digamos assim, que é o mais importante, cabe aos nossos políticos, cabe, portanto, a quem trabalha na Assembleia tentar fazer essa atualização. Portanto, esse é o ponto. A meu ver, mais importante. Portanto, eu estou aqui a dar a cara pela minha atividade, portanto, obviamente pela minha empresa, porque isto, o primeiro ponto é na minha atividade, mas também acho que há outros operadores aqui nos Açores que certamente ouvem esta entrevista e vão concordar com estas situações.
3: As regras são muito apertadas?
4: Eu não acho que não. Eu acho que aqui depois temos outra situação, que é, nós, aqui especificamente São Jorge, somos uma ilha com uma extensão de costa enorme. Nós temos aqui diariamente três polícias marítimas, três agentes da polícia marítima. Não é suficiente. Portanto, eu acho que aqui há uma importância muito grande em atualizar as regras. Acho que era fundamental a lei ser atualizada, ser corrigida e atualizada. Mas, por outro lado, também deveríamos dotar as autoridades de forma a poder fiscalizá-la, não é? Portanto, eu fui fiscalizado, se bem me lembro, eu posso estar aqui a dizer uma asneira, mas se não me falha a memória, isto foi a primeira vez que a minha empresa, desde 2013, fui fiscalizado no mar. Antes disso já fui em terra várias vezes e é uma coisa que até simpatizo. Portanto, Vamos ver, vemos os documentos. Eu sou, mais uma vez, uma pessoa importada com os documentos. Gosto de ter as coisas direitinhas. É algo que me preocupa quando vamos para o mar. Acho que devemos ter a certeza que as coisas estão bem. Ainda para mais, sou formador, não é? Tenho a minha própria escola. Nestas coisas convém dar o exemplo. e dou de forma natural, atenção. Mas acho que é importante. Portanto, quem trabalha bem, quem vai para o mar com as coisas direitas, não devia temer uma fiscalização. Até fica bem, pronto, é feito. Confirma-se agora, claro, não se vai estar a fiscalizar a mesma embarcação, o mesmo grupo, duas, três vezes por semana. Não é? Acho que é uma coisa que devia acontecer de forma esporádica, mas que devia acontecer. Agora, eu neste caso fui fiscalizado e apercebi-me desta situação, se não tivesse sido, estava tudo normal. Mas podíamos chegar a uma autoridade e dizer isto não está bem e eu ia ser autuado diretamente. Não é? Portanto, estas fiscalizações se calhar também servem para isso. Eu gosto de usar o exemplo. Nós temos várias entidades na nossa região, nomeadamente a Inspeção das Pescas e dos Usos Marítimos, que eu já disse mais do que uma vez, já dei essa sugestão também na Secretaria, que ela podia, essa inspeção podia intervir de duas formas. Está a fiscalizar, ok, se o pescado está a ser apanhado de forma correta, se está dentro dos limites, mas também podia servir para ouvir os operadores, para ouvir eventualmente os pescadores, para que essas atualizações já ajoelhos fossem feitas de forma mais natural, não é? Então não é só chegar aqui à caça à multa, como a gente costuma dizer, mas também fazer, extrair informação, produzir relatório e traduzir isso em atualizações, não é?
3: Atualização e benefício para todos,
4: eu acho,
3: não é?
4: Que sim, acho que era para todos. Acho que era para todos.
3: Apesar destas dificuldades e destes contratempos que vão surgindo, e isso acaba por ser também geral em todos os setores, que balanço é que fazes deste ano e da atividade que tem sido desenvolvida até aqui?
4: Eu posso dizer que o balanço é bom. Houve, como sempre, não é? Isto há sempre assim uns dramas para iniciar as épocas. Este ano tivemos situações de guerras, temos situações que criaram crises nos combustíveis, que obviamente são sempre preocupantes, e criou muita especulação. Tivemos a saída da Ryanair, que então essa criou ainda mais especulação e portanto cria sempre muita preocupação antes do início da época. Mas com o decorrer, felizmente, o balanço é muito bom, porque nós tivemos muito trabalho, temos diferentes atividades, portanto, executamos, temos um leque de diferentes atividades, foram todas elas procuradas, trabalhámos bem, conseguimos montar uma boa equipa, e essa equipa foi dedicada e trabalhou bem todo o verão. E não há dúvida que estou contente. Portanto, nós acabámos mais uma época sem reclamações, sem acidentes. Portanto, sim, eu fico contente porque o objetivo, sem dúvida, foi cumprido.
3: Falavas aí da questão dos custos, digamos assim, de produção, não é? Devido aqui a vários condicionantes. Há alguns apoios em que... também para esta área que possam ajudar ou que tenham ajudado?
4: Eu honestamente, neste momento, acho que há contra-apoios. E porquê? Portanto, nós temos embarcações que, obviamente, nós podemos pôr e tirar da água todos os dias, ainda para mais, cada vez mais se fala no futuro pagamento da utilização das gruas. Portanto, as nossas embarcações têm que ficar em algum lado, não é? Nós temos que colocá-las nas marinas. Portanto, aqui em São Jorge, na Marina das Velas, e por aí fora. E o que é que acontece? O tarifário que existe hoje em dia nos Açores é que as empresas marítimo-turísticas pagam mais 10% do que uma outra embarcação de recreio. É verdade. Então, isto porquê? Qual é a justificação? Porque nós usamos mais. Usamos mais o lugar, usamos mais a água, usamos mais a luz do que outra pessoa de recreio. O que não invalida de qualquer outra pessoa de recreio de usar a água da mesma maneira e ir para o mar todos os dias. Portanto, na minha opinião, esta é logo uma medida desajustada. Mas para piorar, o que é que acontece? Nós não podemos usufruir dos descontos do Clube Naval, que são de 10%. Portanto, significa que as embarcações afetas à marítimo-turística pagam mais 20% do que uma embarcação do mesmo tamanho que é só de recreio. Portanto, aí é logo uma penalização, não é um apoio. Por outro lado, que também me preocupa e que ainda não consegui encontrar uma justificação, é no que toca a combustíveis, porque as pessoas, se calhar, na sua generalidade não sabem, mas o gasóleo numa embarcação da atividade marítimo-turística pode descontar o IVA, portanto pode deduzir o IVA nas suas despesas, mas tem também um desconto adicional do ISP, portanto significa que não paga essa taxa. No caso da gasolina, não. Nós não temos direito à isenção do ISP, mas também não temos direito a deduzir o IVA. Portanto, mais aqui uma situação, aqui duas situações, duas medidas, não é? Portanto, não há propriamente uma justificação. Portanto, nós temos que escolher, não é? Qual é a embarcação que vamos trabalhar, portanto, temos que dimensioná-la. O normal nestas atividades são motores fora de bordo, e essas situações são, por norma, motores a gasolina. Portanto, um grande peso nas atividades marítimo-motorísticas das empresas dos Açores é a gasolina. Porquê? Porque é um gasto total. Não deduzimos o IVA, nem temos descontos do ISP. Portanto, respondendo à pergunta, não há assim um apoio.
3: Não há apoios diretos, não é?
4: Existem, vamos lá ver, existem apoios, houve uma série nos quadros comunitários anteriores que incentivavam. Depois a coisa, obviamente, naturalmente foi mudando, mas houve grandes incentivos numa fase inicial desta atividade para a compra e aquisição de embarcações, para equipamentos, para tudo isso. Mas neste momento, veja, a atividade já está mais ou menos montada. Não é necessário estar aqui a atribuir apoios financeiros a toda a hora. Na minha opinião, há é que ajustar para medidas mais duradouras. Isso é o que eu acho que devia acontecer. Portanto, não é só uma questão de dinheiro. Não, é mais ajustar coisas que são completamente desajustadas e, obviamente, os operadores vão se sentir agradecidos e respeitados, que é basicamente isto que estamos aqui a falar.
3: Os apoios são, ao fim e ao cabo, quase que não usar neste momento, não é? Há mais, como disseste, é quase contra um contra-apoio. Mas também as dificuldades não deixam de ir surgindo no dia-a-dia. Penso que há sempre qualquer coisa que surge em relação à empresa. Quais são as principais dificuldades que passa?
4: Bem, em termos de dificuldades, uma que nós sentimos muito é a questão das acessibilidades. Acho que esse é um ponto muito importante. Acho que esse ponto devia ser foco do nosso Conselho de Ilha, dos nossos presidentes de Câmara e de toda a gente aqui especificamente em São Jorge, porque realmente São Jorge é a ilha mais central dos Açores, mas parece que tem um muro à sua volta e que está constantemente a dificultar esse aparecimento, digamos assim. Nós não temos capacidade para ter um aeroporto com gateway, com ligação direta ao continente. Portanto, na minha opinião, acho que a coisa devia ser trabalhada de outra forma. Portanto, a gente já viu nestes anos que se têm passado que pouco ou nada muda. Portanto, há cancelamentos, há atrasos, há perdas de ligações. É um transtorno para os jorgenses e é um transtorno para os turistas, não é? Portanto, o turista vem cá de verão, nós jorgenses estamos cá o ano todo. E isso para mim é uma dificuldade enquanto empresário, mas também como jorgense. Isso é uma preocupação que eu tenho e insisto.
3: Continua-se a não aproveitar o Triângulo?
4: Não, eu acho que, eu com todo o respeito mais uma vez para as instituições, eu acho que o nome Triângulo é uma coisa bonita para se tirar fotografias e falar em dias de festa, porque o que uma pessoa sente nas alturas de tomar decisões, o que eu sinto é que o Triângulo está de costas. Isso é claramente o que eu sinto. Agora, o que é que eu acho? Muita gente não é desta opinião e eu respeito-a, tal como também devem respeitar a minha. O Pico está aqui ao nosso lado, está em franco crescimento. Não é porque se fechou só consigo. Portanto, o Pico tem uma ligação histórica entre Madalena e Horta, e essa ligação, para quem a vê diariamente, percebe o quão ou o porquê desse desenvolvimento. Portanto, é o que eu acho que devia acontecer. Nós sempre fomos ilhas ligadas por mar. Sempre fomos, sempre houve navios, sempre houve uma ligação muito forte entre as nossas ilhas, então aqui o Pico nem se fala porque é que está mais perto de São Jorge. Portanto, na minha opinião, o que é que devia acontecer? Devia acontecer isso. Eu desde cedo foco-me nisso, sempre fiz muitas viagens de transfers entre ilhas, entre Velas, São Roque do Pico. Sempre foi uma linha que me fascinou, é algo que eu realmente acredito. Voltando ali à questão do Cruzeiro do Canal, é algo...
3: Não se olha para esta linha com os olhos de ver?
4: Não, eu honestamente acho que não. Acho que ela podia estar muito mais desenvolvida. Acho que nós devíamos usar o exemplo de que acontece na Madalena e na Horta, porque aquela é a linha azul da Atlantic Line. Portanto, é uma linha real, eficiente e muito bem aproveitada. E acho que toda a gente no Pico e no Faial reconhece, porque se há um avião que não aterra no Pico, ele vai aterrar ao Faial e tem logo um navio fretado para fazer esse serviço. Se não aterra na outra ilha, vai fazer o processo inverso. E aquelas ilhas, quando não têm a ligação que querem, ou para Lisboa ou para outra ilha, têm imediatamente a opção de voar para a vizinha. ou aterrar na vizinha, ou apanhar o barco e ir para a vizinha para fazer o que precisa. E acho que isso é muito importante. Acho que esta questão das acessibilidades devia ser vista com muita atenção. Neste momento, a linha laranja, que é que liga Velas, São Roque, é algo que é sazonal, é feita com o nosso Cruzeiro do Canal, um navio já mais antigo, mas é algo que, na minha opinião, no futuro deveria ser considerado de outra maneira e devia permitir, no verão, deveria permitir que um passageiro aterrasse no Pico, tivesse um transfer real entre o aeroporto e o porto e tivesse uma ligação fidedigna, rápida e que fosse confiável, mas que não fosse só por acaso, por ocasião, fosse algo que pudesse vir e ir. Isso ia ser uma grande vantagem para o turista que quer visitar São Jorge, mas também uma grande vantagem para o jorgense, porque passaria a ter uma opção mais direta entre ter que fazer escalas na Terceira e em São Miguel, e muitas vezes nas duas, poderia passar a viajar de barco até ao Pico e do Pico voar direto para Lisboa, para o Porto, ou fosse lá o que fosse. Portanto, acho que era uma opção muito válida de desenvolvimento para o próprio aeroporto do Pico, mas também uma opção real para os jorgenses e para quem visita São Jorge. Portanto, acho que isso era algo que devia ser estudado com muita atenção. Portanto, acho que não é um retrocesso voltar a usar navios, já tem muita atenção, acho que não. Acho que simplesmente é dar mais opções. Quem quer ir de avião, parar na Terceira, horas sem fio, ou em São Miguel, é da sua opção, não tem problema. Agora, devíamos dar uma opção mais real.
3: Mas achas que há esse interesse?
4: Isso é uma pergunta difícil. O que eu sei é que...
3: jogamos aqui com outras questões que se fala sempre e são sempre faladas nestas situações, que é, depois começa-se a retirar, não vamos aqui falar em bairrismos, mas começa-se a retirar depois movimento à base das lajes e ao aeroporto de Ponta Delgada. Achas que esses números, que por vezes são chaves de campanha, sendo prejudicados nesse sentido, por isso não se olha para esta parte?
4: Eu realmente ouve-se muito esse tipo de situações, esses tipos de bairrismos, mas negativos. A gente tem em São Jorge também o centro, a verdade é essa, não é? Agora, o que é que... Um exemplo muito, muito claro. Antigamente, ou há alguns anos atrás, quando se projetou e fez a Marina das Velas, também só se dizia que ela ia ser pequena porque as pessoas do Faial não queriam que fosse grande, ou porque ia tirar negócio aqui ou negócio ali. O que é certo é que hoje em dia tanto a Marina do Faial como a Marina das Velas estão lotadas. Portanto, o que é que se traduz disto? É que tanto o desenvolvimento de uma como o desenvolvimento de outra ficaram limitados por este tipo de visão. Portanto, eu acho que isso não está certo. Eu acho que isso não está certo. Eu acho que as nossas ilhas devem se desenvolver, obviamente de forma comum, mas sustentada. Não, acho que quando se começa com essa intenção de bairrismos, a gente não se pode estar a comparar de igual para todas elas. Nós temos populações diferentes, temos uma formação da própria ilha que é totalmente diferente, temos exigências diferentes e necessidades diferentes. Eu há duas palavras que me incomodam solenemente hoje em dia. Uma delas é o empreendedorismo, és muito empreendedor, isso deixa-me já incomodado, já estou farto dessa palavra. E outra delas que me incomoda é a ilha da coesão. Passam a vida a dizer, São Jorge é uma ilha da coesão, é assim, é assado, mas onde é que está a diferença no trato? Portanto, se nós não podemos ter um aeroporto, temos de ter outra coisa em compensação. É preciso. Se não há como acrescentarmos o nosso aeroporto e termos condições de segurança para voar para mais além, digamos assim, então temos que arranjar outro caminho. Agora, insistir no mesmo caminho o resto da vida é que a gente não sai da cepa torta.
3: O mar foi e sempre será a sobrevivência?
4: Eu acredito que sim. Nós estamos ligados por água, não é? A carga que chega à nossa ilha vem pelo mar. Em boa verdade, muitos passageiros, não é? No verão, voltando aqui ao tema do turismo, um tema que me é próximo, muita gente viaja para aqui por barco. Nós vemos, outra vez usando o exemplo ali da linha azul na Madalena e na Horta, existe um transporte frequente de passageiros muito grande. E eu, como jorgense, ambiciono que um dia isso possa acontecer aqui. Agora, voltando aqui a esta minha ligação com o Cruzeiro do Canal, esta parte do mar, eu desde o princípio quando comecei a parte, primeiramente na lancha dos pilotos, comecei a montar a minha tripulação, a incentivar pessoas, a tentar apoiar pessoas cá da ilha a fazer a sua formação. No Cruzeiro tem feito o mesmo. Este ano é um orgulho muito grande para mim. Do ano passado éramos dois, tínhamos o André Mar, já está há mais anos do que eu, como marinheiro. Eu entrei o ano passado como mestre e este ano, para além de ter continuado, trouxe mais dois comigo, digamos assim, e fico bem contente. Portanto, numa tripulação que é composta por 5 marítimos, 4 deles são de São Jorge. E isto deve ser um motivo de alegria para São Jorge e de orgulho, porque nós somos capazes de o fazer, a gente não precisa de ir buscar tudo lá fora. Se temos recursos humanos para esse tipo de serviço, a gente precisa é que nos dê um navio para trabalhar, não é? Portanto, esse tipo de coisas acho que podem acontecer. Se correr bem, ótimo, tínhamos razão. Se não correr bem, ajusta-se, adapta-se até que volte a correr. É o que tentamos fazer no nosso dia-a-dia, não é? Acho que esse deveria ser um objetivo. Esta é a minha visão. Aeroporto não conseguimos. Então pronto, vamos nos tentar virar para o mar. E vamos ver se ali o pico não nos vai trazer vantagens. Estou convicto, sim. Seja no comércio, seja na movimentação de passageiros, ou seja, mesmo na parte turística, que é o tema desta entrevista, digamos assim, desta conversa, acho que São Jorge só teria a ganhar. Melhores acessibilidades, melhor qualidade de vida.
3: Pedro, acho que está tudo dito, não? Acho que dessa forma está tudo dito. Muito obrigado por estar connosco neste espaço de entrevista e sucesso para a continuidade do trabalho que tem sido desenvolvido.
4: Obrigado mais uma vez pelo convite e até à próxima.
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1: 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São 19 horas.

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1: Na passada semana, Lady Gaga surpreendeu os fãs ao ser fotografada com um bebê ao colo. A cantora, que não anunciou a sua gravidez, terá recorrido à gestação de substituição, barriga de aluguer, foi agora revelado pelo site TMZ. A filha de Lady Gaga e de seu noivo, o empresário Michael Polanski, chama-se Rose Bean Polanski e nasceu a 9 de junho no Hospital de Los Angeles, nos Estados Unidos. A informação foi revelada pelo site TMZ, que teve acesso à certidão de nascimento da bebê. Entretanto, fontes ouvidas pela revista People avançam que Lady Gaga terá chamado Rose à menina em homenagem à canção La Vie en Rose de Edith Piaf, que é também atriz, canta no filme A Star is Born. Rose Bean é a primeira filha de Lady Gaga e Michael Polanski, que estão juntos há cerca de 6 anos. O rapper norte-americano Macklemore anunciou uma mini-digressão a solo após ter sido expulso da nova digressão norte-americana de Ed Sheeran devido ao seu apoio à Palestina. Apropriadamente intitulada Free Palestine Tour, esta digressão passará por 3 cidades europeias, Dublin a 26 de outubro, Paris a 29 e Londres a 30 do mesmo mês. Prevê-se que em breve sejam igualmente anunciados concertos nos Estados Unidos. Estes concertos foram anunciados no Instagram por Macklemore, que afirmou: "Estamos em 2026, já não podemos ser a política em relação ao genocídio. O público pede aos artistas que deem a cara, que se adequem e façam parte da comunidade, para que usem o palco para algo mais do que entretenimento, para que se insurjam quando o pedido de uma Palestina livre seja alvo de uma tentativa de o silenciar." Os Pearl Jam surpreenderam os fãs ao tocarem com um novo baterista. No Festival Ohana Festival, na Califórnia, a banda surgiu em palco com Abe Laboriel Jr., conhecido por ser colaborador de longa data de Paul McCartney. Numa atuação apresentada como sendo de Eddie Vedder e amigos, os Pearl Jam estavam sem baterista desde julho de 2025, altura em que Matt Cameron saiu da banda. Em maio surgiram os primeiros boatos de que Abe Laboriel poderia estar a preparar para entrar nos Pearl Jam, depois de não comparecer à atuação de Paul McCartney no Saturday Night Live, sendo substituído por Chad Smith dos Red Hot Chili Peppers.
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0: Da Assembleia Municipal, Sr. Presidente do Executivo, Sra. e Srs. Vereadores, público presente, ouvintes da Rádio Lumena. Portanto, a nossa justificação legal da reunião prende-se no número 1 do artigo 27 da Lei nº 75 de 2013, de 12 de setembro, na sua redação atual, que estabelece que a Assembleia Municipal reúne em 5 sessões ordinárias anuais, em fevereiro, abril, junho, setembro e novembro ou dezembro, convocadas com a antecedência mínima de 8 dias, por edital e por carta com aviso de recepção ou através de protocolo. Deste modo, a presente é uma sessão ordinária. Foi efetuada esta convocatória no passado dia 18 de setembro, cumprindo os prazos estipulados. Assim sendo, vamos passar então aos trabalhos propriamente ditos. Consideradas as seguintes substituições. Consideradas justificadas as faltas dos membros da Assembleia Municipal, Sr. Albano Manuel Silveira Gomes, Sr. Paulo Alberto Betancourt da Silveira, Sr. João Paulo Betancourt Oliveira, Sr. João Manuel Azevedo Silva, Sr. André Filipe dos Santos Silveira, Sr. André Bernardo Silva, sendo substituídos pelo Sr. António Guilherme Lemos Gambier Machado, pela Sra. Lucrécia Fernanda Medeiros Ferreira, pelo Sr. Álvaro Eduardo Gambão Silvano, pela Sra. Daniela Marisa Azevedo da Silveira, pelo Sr. Jorge Manuel Cândido da Silveira e pela Sra. Maria da Graça Amarante Silva, respectivamente. Foram igualmente justificadas a falta do membro da Assembleia Municipal, Sr. Roger Sousa, que não se fez substituir. Informo que o Sr. Álvaro Eduardo Gambão Silvano ainda não tomou posse nesta Assembleia, pelo que solicita à Sra. Segunda Secretária da Mesa a leitura da ata de tomada de posse do mesmo.
1: Ata avulsa da instalação de um membro substituto de um outro efetivo que, por motivos justificados, falta esta sessão da Assembleia Municipal. Aos 28 dias do mês de setembro de 2026, na Freguesia Conselho de Velas, na Casa Museu Cunha da Silveira, onde se encontra Lena Felicidade Pereira Amaral, Presidente da Mesa da Assembleia, compareceu pessoalmente e previamente convocado para esta sessão, com vista a proceder-se à sua instalação como membro substituto do Sr. João Paulo Betancourt de Oliveira, nesta Assembleia Municipal, para o quadriênio de 2025 a 2029, conforme comunicação a mim entregue no dia 21 de setembro do corrente ano 2026 e em conformidade com o disposto nos números 1 a 3 do artigo 44º da Lei nº 169/99 de 18 de setembro, na sua redação atual, o Sr. Álvaro Eduardo Gambão Silvano, comigo Janete Andréia Ávila da Fonseca, segunda secretária desta Assembleia Municipal, que redigiu e subscreve esta ata. Este cidadão faz parte da lista do Partido Socialista, é residente no Caminho Novo, Freguesia de Orzelina, Conselho de Velas, Ilha de São Jorge. Verificada a legitimidade do membro atrás indicado e a sua identidade, a Sra. Presidente da Assembleia Municipal considerou investido nas suas funções, podendo então entrar em atividade. Para constar e devidos efeitos, lavrou a presente ata numa lauda que fica assinada pela Presidente e por mim, que a redigi, a qual, após ter sido lida em voz alta, na presença simultânea de todos os intervenientes, foi aprovada e fica por todos assinada.
0: Pode vir então, Sr. Álvaro, para a senhora, por favor.

0: Peço agora ao senhor segundo ou ao seu primeiro secretário que proceda à chamada dos membros da Assembleia, se faz favor.
1: Muito obrigado, Sr. Presidente. Passo então à chamada dos presentes. Helena Felicidade Pereira Amaral.
2: Presente.
1: Ana Paula Silveira Soares.
2: Presente.
1: Luísa Margarida Silva Matos.
2: Presente.
1: António Guilherme Gambia Machado.
3: Presente.
1: Lucrécia Fernanda Medeiros Ferreira.
2: Presente.
1: Fernandino Tencourt de Simas.
4: Presente.
1: Rui Jorge Teixeira Moreira. Janete André Ávila da Fonseca. Roberto Jorge de Sousa Cabral. Catarina Maria Silveira Betancourt. Luís Manuel Batista de Sousa Furtado Pereira. José Alberto Vieira da Silva. Mário José Soares. Cláudia Isabel Garcia Alexandre. Álvaro Eduardo Gambão Silvano. Daniela Marisa Azevedo da Silveira. Jorge Manuel Cândido da Silveira. Pedro Alexandre Silveira Nunes. Maria da Graça Amarante Silva. E o Sr. António José Tencourt de Silveira. Está presente.
0: Muito obrigada. Concluída então a chamada, verificamos que se encontram presentes todos os membros da Assembleia Municipal em número suficiente para assegurar o respectivo quórum, ficando assim reunidas as condições para que possamos dar início aos nossos trabalhos. Informo que os membros da mesa irão exercer o seu direito de voto de acordo com o número 4, artigo 58 do presente regimento. E passo então a ler a ordem do dia desta sessão. Informação escrita da Presidente da Câmara que alude à linha D do número 2 do artigo 4 do regimento da Assembleia Municipal. Dando então início aos nossos trabalhos, vamos começar pelo período antes da ordem do dia. O número 1 do artigo 39, conjugado com o artigo 73 do regimento em vigor, estabelece que em cada sessão há um período designado de antes da ordem do dia, outro designado da ordem do dia e um período de intervenção aberto ao público. O artigo 40 estabelece que o período antes da ordem do dia, referindo que tal período se destina ao tratamento de assuntos gerais de interesse autárquico, tendo uma duração máxima de 60 minutos. O número 2 do mesmo artigo determina que tal período se compõe com as seguintes partes: apreciação e votação da ata da sessão anterior, leitura resumida do expediente, apreciação de assuntos de interesse local, tratamento de assuntos relativos à administração municipal, a apresentação de votos de louvor, congratulação, saudação, protesto ou pesar e a apresentação de recomendações ou moções. A ata número 3 de 2026 do presente mandato autárquico da sessão ordinária de 30 de junho de 2026 foi-vos enviada junto com a ordem do dia. Questiono se alguém se pretende pronunciar sobre a mesma. Não havendo inscrições, vamos então colocar a ata número 3 de 2026 da sessão ordinária de 30 de junho a votação. Quem concorda, coloca o braço no ar. Quem se abstém? Quem vota contra? Foi aprovada com uma abstenção. Informo também que está disponível para consulta a correspondência recebida entre a última sessão e esta, podendo também ser consultada no horário de expediente do município entre as 9 e as 17, enviando previamente um e-mail para o endereço eletrónico da Assembleia a manifestar interesse no mesmo. Recebemos a apresentação de um voto de pesar, que foi remetido previamente à mesa da Assembleia pelo líder da bancada do PSD e enviado posteriormente aos líderes dos grupos municipais do CDS-PP e PS e ao representante da CDU. O voto de pesar pelo falecimento do Sr. António Pedroso Almada, pelo que passa a palavra à bancada do PSD para a leitura do mesmo.
5: Boa noite a todos, Sr. Presidente da mesa da Assembleia. Sr. Presidente da Mesa, restantes elementos da Mesa também, senhores deputados municipais e órgão executivo, também os ouvintes lá em casa. Passo então a ler o voto de pesar pelo falecimento de António Pedroso Almada. Faleceu António Pedroso Almada, natural da freguesia do Norte Grande, Ilha de São Jorge, aos 82 anos de idade. António Almada dedicou uma parte significativa da sua vida ao serviço da sua comunidade e da causa pública, tendo desempenhado diversas funções autárquicas na sua freguesia natal. Entre 1985 e 1989, integrou o Executivo da Junta de Freguesia do Norte Grande. Mais tarde, entre 1993 e 1997, exerceu as funções de Presidente da Junta de Freguesia do Norte Grande, assumindo a responsabilidade de conduzir os destinos da freguesia e de representar os interesses da população. Entre 2002 e 2005, voltou a prestar o seu contributo à Junta de Freguesia do Norte Grande, desta vez no exercício das funções de tesoureiro. O seu percurso demonstra um compromisso continuado com a sua terra e com a sua comunidade, tendo colocado em diferentes momentos a sua experiência, dedicação e sentido de responsabilidade ao serviço da população do Norte Grande. Além disso, deu o seu contributo social através da participação, no ano de 2024, no programa Caixa Negra, Arca de Memórias Açorianas, onde fala da sua tão adorada fajanda Ribeira da Areia. A sua partida constitui uma perda para a família, para os amigos e para todos aqueles que com ele conviveram, mas também para a comunidade que serviu ao longo de vários anos. Neste momento de dor, a Assembleia Municipal associa-se ao sentimento de pesar da família e dos amigos de António Almada, prestando homenagem à sua memória e reconhecendo publicamente o seu contributo para a vida autárquica e para o desenvolvimento da freguesia do Norte Grande. Assim, ao abrigo das disposições regimentais aplicáveis, os deputados municipais do Partido Social Democrata à Câmara Municipal de Velas propõem: primeiro, manifestar o seu profundo pesar pelo falecimento de António Almada; segundo, prestar homenagem à sua memória, reconhecendo o relevante contributo que deu à sua freguesia através do exercício de funções; terceiro, apresentar à família enlutada e aos seus amigos as mais sentidas condolências; quarto, guardar um minuto de silêncio em sua memória. Velas, 28 de setembro de 2026, pelos deputados municipais do Partido Social Democrata na Assembleia de Velas.
0: Muito obrigada. Antes de questionar se pretendem associar ou não ao voto, acho que podíamos fazer um minuto de silêncio e depois então fazíamos o início do procedimento da situação. Vamos então iniciar aqui um minuto de silêncio.

0: Muito obrigada a todos. Dando então início ao nosso trabalho novamente, questiono os restantes grupos municipais e representantes da CDU se querem associar ou pronunciar-se. Tem a palavra António Machado.
1: Obrigado, Sr. Presidente. Cumprimentar a mesa da Assembleia, mesa executiva, restantes deputados e quem nos ouve lá em casa. Em nome da CDU, gostava de acompanhar este voto de pesar do PSD. Isso.
0: Muito obrigada. Tem a palavra a Ana Paula.
2: Boa noite, Sra. Presidente da Assembleia, Sr. e Sr. Secretário, Sr. Presidente do Município, Sras. E Srs. Vereadores, caros deputados, público em geral e ouvintes da Rádio Ilumena. O Grupo Municipal do Partido Socialista associa-se a este voto de pesar pelo falecimento de António Pedrosa Almada, porque é importante reconhecer o percurso de alguém que dedicou uma parte significativa da sua vida à sua freguesia e ao serviço da comunidade do Norte Grande, assumindo em diferentes momentos responsabilidades autárquicas. Neste momento de pesar, queremos também deixar uma palavra de solidariedade e apresentar as nossas sentidas condolências à sua família e aos seus amigos.
0: Muito obrigada. Tem a palavra.
3: Muito obrigado, Sra. Presidente. Mais uma vez, boa noite ao Sra. Presidente, ao Executivo e aos colegas. O grupo do CDS também se vai manifestar a favor deste voto de pesar do Sr. Almada.
0: Muito obrigada. Não sei se a Sra. Presidente quer dirigir algumas palavras.
4: Sim, por favor. Boa noite a todos. Começo por cumprimentar aqui a mesa da Sra. Presidente da Assembleia, todos os deputados aqui da Assembleia Municipal, todos os presentes, os ouvintes da Rádio Lumena. Uma boa noite a todos. O Executivo, como é natural, associa-se a este voto apresentado pelo PSD, por tudo aquilo que este nosso munícipe cidadão fez enquanto responsável autárquico, nomeadamente na freguesia do Norte Grande, mas também pela pessoa que era, que gostava da sua terra e mesmo já após este seu percurso enquanto autarca na Junta de Freguesia do Norte Grande, a verdade é que até recentemente foi num dia de atendimento ao público falar comigo sobre algumas coisas da Feijão da Ribeira da Areia e sobre a freguesia do Norte Grande, em particular do lugar da Ribeira da Areia. E por isso mesmo, depois deste seu percurso enquanto responsável autárquico, mantinha o gosto e o cuidado e a atenção pelo concelho, mas em particular para a zona da Ribeira da Areia, e por isso um cidadão ativo, o que é muito importante nos dias que correm também, que procurava soluções, não para problemas pessoais, mas sim pelo lugar da Ribeira da Areia, e acho que isso é de louvar, e por isso, como é natural, o nosso Executivo e também certamente aqui o nosso Vereador acompanhamos naturalmente este voto.
0: Muito obrigada. Antes de colocar a votação, eu gostava que esta votação também fosse em aprovação em minuta, para que possamos dar seguimento ao respectivo voto. Portanto, vamos colocar o voto à votação. Quem concorda, coloca o braço no ar. Quem se abstém, quem vota contra, foi aprovado por unanimidade. E em minuta.

0: Tudo destinado antes da ordem do dia, eu gostaria de perguntar à Sra. Presidente que balanço faz da agenda cultural do último trimestre, nomeadamente, ou em particular, sobre a Noite Branca. Também gostaria de questioná-la acerca da estabilidade da clínica de TAC em Rosais, após a aquisição de um equipamento semelhante pela Unidade de Saúde de Ira. Obrigada.
1: Obrigada. Tem a palavra a Sra. Presidente.
2: Obrigada, Sra. Presidente, Sra. Presidente, Sras. E Srs. Deputados. Obrigada, Sra. Deputada, pelas questões. Relativamente ao balanço da agenda cultural e apesar desse acompanhamento ter sido feito aqui pela variadora Sofia Rodrigues, que é que tem esta matéria à sua responsabilidade, e por isso também deixar aqui uma nota também de agradecimento pelo empenho que teve e que tem tido ao longo do que tem sido a elaboração e a atividade cultural que temos promovido aos nossos munícipes aqui no Conselho. O balanço que fazemos é um balanço bastante positivo. A verdade é que tivemos sempre uma agenda cultural bastante dinâmica, com muitas atividades, tentando sempre diversificar naquilo que é a oferta cultural que temos e, em particular, nesta altura, também relativamente aos turistas que nos recebem, e por isso essa preocupação ainda acrescida de ter uma agenda cultural, que temos esse cuidado, mas na altura do verão, como é natural, temos uma maior atenção e até por isso as nossas quartas-feiras que fomos dinamizando teve o nome de Summer Vibes, para ser uma coisa mais internacional e um nome que chegasse a todos e àqueles que nos visitam, e foi esse percurso e esse trabalho que fizemos, em parceria, e também o agradecimento à Associação Cultural, porque foi sempre um trabalho realizado em conjunto, e o balanço que fazemos é um balanço bastante positivo daquilo que foi a nossa oferta cultural ao longo destes meses. Claro que mais ideias vão surgindo sempre, até no decorrer da agenda vão surgindo sempre novas ideias para os outros eventos culturais, isso é normal, mas a verdade é que fazemos um balanço bastante positivo, nomeadamente à Festa Branca. Também o balanço foi positivo, a verdade, como todos puderam observar, existiu aqui um bocadinho uma dinâmica diferente do que tem sido habitual, concentrando os concertos finais na Praça Velha, porque também tentámos ainda, e tivemos um DJ na Rua Direita, mas sabendo e reconhecendo que a nossa dinâmica da Rua Direita este ano estava mais abalada, digamos assim, porque tínhamos duas zonas comerciais fechadas, neste caso o restaurante São Jorge e o Açor, por isso, e nos anos anteriores tínhamos sempre umas tasquinhas viradas à Rua Direita, o que este ano não aconteceu. Mesmo assim, tivemos um DJ no início da noite na Rua Direita, exatamente para promover essa dinâmica junto mais à Rua Direita e ao nosso Jardim da República, mas depois os últimos concertos foram direcionados para a Praça Velha, exatamente por este motivo, mas acho que realmente foi uma aposta bastante positiva, no sentido em que realmente a rua, a Praça Velha tem um espaço mais amplo para as pessoas poderem estar, em que tivemos as tasquinhas também com instituições e privados, porque existiram alguns privados que manifestaram esse interesse, as nossas instituições, e é um espaço realmente mais amplo para esse período e para as pessoas poderem estar de uma forma mais descontraída nesse recinto. E, portanto, o balanço que fazemos é bastante positivo, havendo sempre aspectos que, claro, podemos melhorar, isso faz parte do processo, mas fazemos um balanço bastante positivo da nossa agenda cultural, nomeadamente esta última, que termina no final deste mês de setembro. Quanto à estabilidade e à situação do TAC em Rosais, existiu uma reunião com o Dr. Rui Petencourt, que é o responsável da clínica, exatamente no sentido de nos transmitir aquela que é a sua preocupação quanto a existir agora uma nova resposta de TAC no Centro de Saúde da Calheta, dentro do Sistema Regional de Saúde, e portanto o que nos transmitiu o Dr. Rui Petencourt foi que poderia estar em causa a sua permanência, como é natural, estamos a falar de um privado, e com esta nova realidade, claro que poderia colocar em causa a sua permanência no nosso Conselho, o que para nós é uma situação bastante desconfortável por vários motivos. Primeiro, pela resposta que o TAC tem dado e que tem permitido salvar muitas vidas também aqui no nosso concelho e na nossa ilha, neste momento é a única resposta que temos, e por isso ficamos também

0: apreensivos com esta situação, sendo o serviço, não tenho agora aqui, não sei precisar os números, mas nas funções que desempenho enquanto deputada regional, recordo-me que o número de atendimentos no Centro de Saúde de Velas era superior ao atendimento, ao serviço de atendimento na Calheta, e por isso temos o maior número de atendimentos aqui no nosso Centro de Saúde. Mas depois também a questão de que parece-me que o TAC funciona, a resposta que temos atualmente funciona bem, até porque também, sendo o Dr. Rui Bittencourt responsável para a clínica, também faz a parte do relatório, do acompanhamento, a parte do contraste, ou seja, dessa parte médica de apoio que é necessário ter, porque a verdade é que não é só fazer o TAC, existe todo um trabalho que é necessário fazer, existem até aqui deputados municipais que percebem melhor disso do que eu, mas o que consigo perceber, e mesmo falado nessa reunião, a verdade é que este apoio é garantido na resposta que temos atualmente, e por isso é uma situação que nos preocupa, para além da terceira questão, que se prende com a situação de que, para nós, e enquanto executivo, é bom termos privados, ter privados com respostas que não existem na ilha, e sendo o caminho que encontro o Dr. Rui Bittencourt em fechar a clínica, para nós também será prejudicial, porque é menos um privado que temos na nossa ilha, e isso é sempre uma mais-valia para a dinâmica também económica, social, de respostas na área da saúde aqui no nosso concelho. Agora, o caminho tem que ser tentar perceber junto do Dr. Rui Bittencourt, porque ele também, o que nos transmitiu quando falei com ele, é que iria também reunir com a senhora secretária da Saúde, é no sentido de perceber se conseguimos encontrar aqui alguma alternativa, mesmo sendo alguma resposta que neste momento não exista na ilha, que a clínica possa garantir, por forma a que ele se mantenha aqui no nosso concelho. A verdade é que nessa reunião também foi-nos transmitido por ele de que estava a preparar-se, antes desta notícia, que se estava a preparar para mudar o equipamento de TAC, por forma também a ter um TAC que desse uma resposta àquilo que são os TACs cardíacos, porque neste momento não é possível fazer aqui na ilha, e ele entendia que seria o próximo passo a dar, até pelo número de TACs cardíacos de doentes daqui da nossa ilha que vão fazer preferencialmente julgar a Ilha Terceira. Claro que isso agora tudo estava em causa, ali a reunir com a senhora secretária. Claro que da nossa equipa, é tentar abordar e encontrar uma solução, por forma a poder permanecer aqui no nosso concelho. Obrigada.
1: Muito obrigada. Tem a palavra a senhora deputada Luísa Matos.
2: Senhora Presidente e a sua mesa, Executivo, Camarário, caros deputados e ouvintes da Rádio Lumena. Primeira pergunta, não tem diretamente a ver com as obras do município, mas é uma das obras que nos afeta a todos, que é as obras na Transversal Norte Ursulina. Supostamente a obra está dada por terminada, no entanto, vê-se claramente alguns problemas. Acho que o asfalto tem sido cortado várias vezes, não existem as barreiras de proteção, o acesso aos terrenos dos proprietários acho que também ainda não foi feito, e também temos uma rotunda que, pronto, só tem mesmo o círculo de rotunda, porque de resto não tem mais nada aquela rotunda. É a primeira pergunta. Seguido, tem a ver com o trilho na Feijão do Ouvidor, entre o Cais e o Calhau. Gostava de saber o ponto da situação. Já tinha perguntado na última reunião, era das políticas marítimas, foi mandado um ofício, gostava de saber se tem alguma informação para adiantar. Também as obras no caminho da Feijão de Além, quando é que se prevê a conclusão dessa obra? E em relação ao parque de estacionamento da Casa dos Mancebos, quando é que está previsto lançar essa obra? Tem dito.
1: Muito obrigada. Tem a palavra então a senhora Presidente.
0: Obrigada, senhora Presidente. Senhora Presidente, senhoras e senhores deputados. Relativamente, obrigado, senhora deputada Luísa Matos, pelas questões. Relativamente à transversal, dizer que o município, desde o início do nosso mandato, temos sempre trocado diversa correspondência com o Governo Regional relativamente a esta obra. E dizer que, para aquilo que percebemos, a meta, que é uma obra, como todos sabem, no âmbito do PRR, o que nos transmitiram foi que efetivamente a meta foi alcançada, porque uma coisa é a meta que aquele procedimento ou que aquela empreitada tem no âmbito do PRR, outra coisa é a obra empreitada concluída. E, portanto, em relação à questão da meta do PRR, efetivamente a mesma foi alcançada. Apesar de ainda existem situações que ainda estão a resolver. As nossas preocupações têm sido transmitidas e também ao encontro daquilo que a senhora deputada mencionou relativamente a problemas que têm surgido naquela obra, nós temos sempre sinalizado, temos enviado sempre diversas situações para as obras públicas, quer para, temos falado com a senhora delegada das obras públicas aqui na ilha, mas também com o senhor diretor regional, com a senhora secretária, até mesmo fiz um contacto com a presidência do governo, no de tentar comatar algumas das situações que nos parecem que deveriam ser comatadas, até para aquilo que têm sido outras obras a decorrer noutras ilhas, e a verdade é que, no nosso entender, quer as situações da asfaltagem que, aquilo que nos tem transmitido, é que serão resolvidas no âmbito da garantia da obra, que tem que, do asfalto que tem que ser reposto para estar em condições, mas também outras questões, nomeadamente na zona urbana, e incidimos muito na zona urbana, porque a quando do lançamento da primeira pedra, a verdade é que a senhora secretária e o senhor diretor regional e as intervenções que fizeram foi no sentido do potencial de crescimento que essa zona ainda tem. A verdade é que existem algumas moradias nessa zona urbana, mas ainda um potencial de crescimento nesse local. E nesse sentido, a expectativa seria de criar essas condições, que são as condições que a gente vê nessas obras que vão surgindo em zonas urbanas, desde a história das iluminárias, que nos parece que deveriam ser colocadas novas iluminárias em toda essa zona urbana, a questão dos passeios, a questão dos muros, entretanto fizeram algumas melhorias nesse sentido, mas é algo que nos parece que devia ter tido outra atenção. Em relativamente à questão também da rotunda, o que nos parece é que, para já, o que nos foi transmitido é que a rotunda iria ficar da forma que está. Aquilo que nós transmitimos é que achávamos que não deveria ser. Até fizemos uma sugestão junto às obras públicas, no sentido e até daquilo que foi a obra realizada na Madalena do Pico, em que uma das rotundas até tem uma estrutura em cimento, depois tem umas uvas, pronto, até demos a sugestão que poderia ser, que não era inventar nada de novo nem fazer nada transcendente, era fazer algo desse género, mas claro que, sendo a freguesia da Urgelina, se calhar com uma estrutura metálica em vez de umas uvas ser algo alusivo, por exemplo, ao moinho, até poderia ser umas uvas, portanto temos sempre a questão e a história do vinho dos Casteletes, mas eventualmente até poderia ser algo, ou seja, elementos que caracterizam a freguesia. Demos essa sugestão também relativamente à rotunda, demos também uma sugestão relativamente ao mirador, que não foi contemplado no âmbito desta empreitada e portanto está no estado em que estava, e por isso esse mirador também parece-nos, e temos reivindicado, que tem de ter uma reabilitação como é expectável, e por isso temos tido esta troca de correspondência e de conversas mais informais relativamente à situação da transversal. A verdade é que a meta foi alcançada, mas entendemos que ainda é possível sofrer algumas melhorias estes aspectos que mencionámos. Essa é a nossa expectativa e é nesse sentido que estamos a trabalhar. Depois também dizer relativamente ao trilho da Fajã do Ouvidor. Como disse a senhora deputada, e bem, existiu esse deslizamento de terras. Nós na altura, salvo erro, em junho, sinalizámos logo a situação com a Direção Regional das Políticas Marítimas, uma vez que é da tutela dos mesmos, ofício este que até o momento não tivemos resposta, e entretanto a falarmos com aqui entre a variação e o executivo, acho que a solução será por irmos também marcar com a Junta de Freguesia, irmos ao local e tentar perceber se, apesar de nascer da nossa responsabilidade, mas também porque não queremos que a situação se eternice, encontrar uma solução. A verdade é que já se ponderou duas situações, uma que é tentar recuperar por onde ele passava, a outra seria fazê-lo mais por cima, uma vez que aquilo é uma zona que o que aconteceu foi sem dúvida erosão, e por isso se calhar eventualmente o mais ponderado poderá ser fazer um bocadinho mais acima, mas chegando agora ao mês de setembro sem obter e termos insistido relativamente a este assunto, para pelo menos nos responderem a alguma coisa e tal, não ter acontecido, o que entendemos será agendar com a Junta de Freguesia e o nosso gabinete técnico e tentarmos encontrar uma solução, por forma ao município, em parceria com a Junta, podermos avançar numa solução para aquele local. Relativamente ao caminho da Fajandalém, o caminho da Fajandalém é uma obra, é uma intervenção em que o dono da obra não é o município de Velas, é sim a Associação dos Amigos da Fajandalém. Esta associação é que fez um pedido ao município, a pedido de apoio para a abertura do caminho e para a fiscalização da obra. E, portanto, vamos acompanhando a obra, por forma também a percebermos como é que esta decorre, mas a verdade é que, ao fim e ao cabo, não há uma responsabilidade, porque não somos nós os donos da obra, nem fazemos a fiscalização. De qualquer forma, aquilo que temos falado, tenho acompanhado, até também para transmitir nas reuniões de Câmara com a Associação dos Amigos da Fajandalém, nomeadamente o Sr. Paulo Lemos, é que efetivamente a obra, só para também dar nota, começou a 11 de julho e nesse período decorreu com normalidade. Entretanto, agora surgiu um constrangimento, porque agora em setembro o braço da máquina avariou e eles tiveram esse constrangimento, estão com esse constrangimento relativamente ao operador, relativamente à abertura do caminho. Depois dizer, quanto ao parque de estacionamento dos mancebos, o nosso gabinete técnico já desenvolveu o projeto. Nós, até no âmbito da presidência de proximidade que recentemente tivemos na última reunião pública que decorreu na freguesia do Norte Grande, fomos ao local com um elemento do executivo da Junta de Freguesia para avaliar aquilo que foi o projeto desenvolvido pelo gabinete técnico. No entanto, pareceu-nos que também, porque a verdade é que nesta situação das obras e quando vamos avaliar, também temos que ponderar um bocadinho aquilo que é a obra, o objetivo de que a obra que pretendemos com aquela obra, com aquela empreitada, mas depois também o uso que aquilo terá. Pronto, e a verdade é que perante esta situação e todos, a conjugação de todos estes fatores, nós entendemos, e em parecer com a freguesia, que deveríamos fazer umas alterações ao projeto que foi desenvolvido, no sentido de, quem conhece a zona, de fazer uma zona de rampeamento na zona que tem neste momento o estacionamento para uma viatura, fazer uma zona de rampa nessa zona para dar acesso a esse estacionamento, como todos conhecem, que é aquele terreno antes da Casa dos Mancebos, fica uma cota inferior à cota do caminho, fazer esse o acesso ao parque de estacionamento por essa zona, ou seja, e não optando por fazer, por subir a cota do estacionamento desse terreno para a cota do caminho, e por isso optámos nessa reunião por fazer dessa forma. E também prevê esse projeto, prevê também uma casa de banho com duche na zona do edifício, ou seja, que dá acesso a quem está na cozinha, mantendo as casas de banho existentes de acesso ao público, mas fazendo uma casa de banho que neste momento não existe, que dá acesso à cozinha, e também aumentar a zona da despensa, que é uma reivindicação, a despensa que existe também é pequenina, e aumentar essa zona de despensa. Portanto, agora, não consigo precisar uma data exata, mas o objetivo é o gabinete técnico fazer alteração desse projeto para depois podermos, isso é uma obra que será financiada com orçamento municipal e por isso depois fazer os procedimentos de lançamento do concurso para o lançamento da empreitada. E portanto é este o ponto de situação das questões que colocou. Muito obrigada.
1: Muito obrigada. Tem a palavra então o Sr. Deputado Rui Moreira.
3: Muito obrigado. Boa noite, Sr. Presidente da Assembleia. Cumprimento também os membros da mesa, os senhores deputados municipais, o Sr. Presidente do Município, os senhores vereadores e também os ouvintes da RL Açores. Eu tenho aqui três assuntos para abordar, mas antes disso gostaria também de me associar àquilo que disse a deputada municipal Catarina Bittencourt relativamente à oferta cultural de verão. Acho que realmente há muitos anos que não tínhamos um número tão elevado e que lhes gostaríamos, o Grupo Municipal do Partido Socialista, dar os parabéns pelo aquilo que pudemos acompanhar ao longo do verão. como a senhora Presidente do Município disse, numa situação um pouco complicada, tendo em conta que o centro da vila, a nível de restauração e não só, está um pouco deserto, e também pela diversidade de atividades que foram apresentadas, e acho que é algo que deveria continuar a investir. Os assuntos que eu trago aqui têm a ver com o Campo Festival de Orzelina, porque através dos nossos eleitos locais da Assembleia de Freguesia de Orzelina tivemos conhecimento de que há a possibilidade de adquirir um terreno situado, penso que é nascente, do Campo Municipal de Futebol de Orzelina, Dr. Duarte Soares. Não sei se... Eu penso que essa situação já foi comunicada à senhora Presidente do município gostaria também de questionar se o município já analisou esta possibilidade e se já foi desenvolvida alguma diligência com vista à eventual aquisição do terreno, claro que salvaguardando o interesse público para um futuro alargamento daquele espaço e também para a utilização de parcelas para outros fins. O segundo assunto pende-se com a incubadora de empresas. Na nossa reunião da Assembleia Municipal de 17 de Abril, o Grupo Municipal do Partido Socialista falou da importância que achamos que é enorme da criação de uma incubadora de empresas locais. Na altura, a senhora Presidente referiu que um dos grandes problemas era a falta de espaço. No entanto, temos visto nos últimos tempos a criação de várias incubadoras, e nomeadamente na nossa ilha, no nosso município vizinho, já foi concretizada e já abriu a incubadora Calheta Idea to Business, em que eles adaptaram um edifício municipal e já temos um espaço de apoio a empreendedores e à criação e desenvolvimento de empresas e à inovação e à fixação, inclusive, dos nossos jovens na nossa ilha. Perguntava também à senhora Presidente se procurou identificar possíveis espaços ou outras alternativas que permitam ultrapassar este constrangimento da inexistência de um espaço para que a incubadora possa avançar e se continua a equacionar a criação de uma incubadora de empresas no Conselho das Velas, tal como aconteceu no Conselho da Calheta e agora também recentemente no Conselho das Lajes do Pico. Finalmente, a recolha de resíduos. Sabemos que está plasmado no orçamento municipal um investimento muito importante ao nível dos equipamentos de recolha. Reconhecemos, o Grupo Municipal gostaria de deixar isto muito bem aqui referido, que reconhecemos o grande esforço que a Câmara Municipal tem vindo a desenvolver nesta área. Contudo, no verão, verificaram-se em vários locais do concelho situações de contentores completamente sobrelotados notando-se que ainda não existe uma resposta para esta pressão sazonal que nós temos sempre naquele período. Tendo em conta que agora temos um longo período até ao próximo verão, não é? Ainda falta quase praticamente um ano, e tendo em conta também aquilo que está plasmado no orçamento de 2026 do município, se realmente tudo o que está plasmado é para ser concretizado e se o município está a pensar em determinar uma frequência de recolha que no verão tem que ser diferente do resto do ano. Muito obrigado, Sra. Presidente.
1: Muito obrigada. Tem a palavra a Sra. Presidente.
0: Obrigada, Sra. Presidente, Sra. Presidente, Sras. e Srs. Deputados. Primeiro, agradecer as palavras de reconhecimento daquilo que também foi a agenda cultural, em nome daqui do Executivo e da Associação Cultural, e agradecer aquilo que o Sr. Deputado também disse. Relativamente ao Campo de Futebol da Orzelina, pronto, relativamente ao Campo da Orzelina, efetivamente num dia de atendimento ao público, o Sr. Márcio Almeida dirigiu-se nesse dia ao atendimento ao público, ainda era presidente do Futebol Clube da Orzelina, a Sra. Anabela Borges, falou-se esta questão da possibilidade de se o município poderia adquirir um terreno de forma a alargar o campo de futebol. Entretanto, existia uma mudança na direção do clube, Confesso que tendo reuni com eles a semana passada, já não sei precisar agora o dia, foi agora a semana passada, e confesso que não lhes abordei esta questão, até porque acho que agora a prioridade, e a verdade é que a gente não consegue fazer tudo ao mesmo tempo, acho que agora a prioridade é no sentido de resolver algumas situações que temos no campo e que foram identificadas também e foram abordadas juntamente com o clube, com a direção do clube, no sentido também, também dizer que uma das nossas prioridades também foi criar uma zona de arrumos que estava em falta para apoio ao campo de futebol, uma vez que para a logística dos treinos é mais fácil ter algo mais próximo em que tem as bolas, em que tem o material todo dos treinos, em que existiu uma parceria com a Junta de Freguesia e construímos um anexo por forma a dar essa resposta. E agora na reunião com a nova direção do clube, a verdade é que priorizámos várias situações de investimento naquele campo, nomeadamente para um acesso, de ponderar a hipótese de um acesso mais fácil para o arrumo das balizas, que era parte também da questão da tasca que dá apoio e é uma forma também de rendimento de quando decorrem os jogos, e também algumas melhorias necessárias fazer no edifício que lá existe, nos balneários e também na zona de apoio ao campo, quer para as equipas, quer para a comunicação social. E foi isso que foi priorizado, é a nossa prioridade, é efetivamente realizar essas intervenções de melhoria no campo. A questão da aquisição do campo, do terreno para ampliação do campo, é uma necessidade que agora temos que ver com a nova direção do clube, com a Junta de Freguesia, que terá sempre, acho que o passo tem que ser juntar a Junta de Freguesia, o futebol e falarmos estas três entidades, por forma a perceber se efetivamente faz sentido, se é uma prioridade, se não é. Claro que a gente todos gostaria eventualmente ampliar o campo e até podendo ter outras valências, mas também é necessário também priorizarmos aquilo que é necessário avançar em primeiro lugar. Ou não, mas efetivamente esta situação foi-me transmitida por via do Sr. Munícipe Márcio Almeida no âmbito de um dia de atendimento ao público. Relativamente às incubadoras de empresas, é algo que temos tido sempre presente, e uma preocupação que temos tido sempre é a questão da incubadora. Primeiro porque nós e a nossa equipa entende que é um investimento necessário e urgente para o nosso concelho, até para aquilo que é a realidade empresarial e empreendedora também da nossa região, mas também da nossa ilha, e portanto acho que há um potencial nesta, sem dúvida, nesta matéria, e também uma forma de trazer pessoas para o concelho, de fazer ficar outras tantas, e tem sido uma preocupação nossa. Efetivamente, a nossa grande entrave, digamos assim, a este processo, é porque efetivamente a localização que tínhamos pensado era a escola profissional. Neste momento, como todos sabem, encontra-se lá a Santa Casa da Misericórdia. O projeto de arquitetura já deu entrada, mas ainda tem um longo percurso até a concretização do mesmo, infelizmente, e também, como é natural, não vai o município, acho que não, mesmo aqui, os seus deputados municipais, acho que o entendimento não é despejar a Santa Casa para fazermos a incubadora, como é óbvio, é sim encontrar uma solução. E nesse sentido que temos estado a trabalhar, quer no sentido de encontrar um outro espaço, quer no sentido também de perceber toda esta dinâmica. E ainda também na semana passada tivemos com um elemento da empresa Açorgex, o Sr. Roberto Lino, no sentido também de tentarmos perceber o que é que poderíamos encontrar numa solução aqui para avançarmos com esse procedimento, até porque, se bem se lembra, os seus deputados municipais na altura tínhamos tido duas propostas, duas empresas. No entanto, nós, eu e a minha equipa, percebemos que perante a abertura da incubadora na Calheta, que foi uma que abriu agora recentemente no mês de julho, numa candidatura que tinham feito no âmbito do PO 2020, a verdade é que, sendo ele que está, ou essa empresa a gerir, e sendo esta empresa que está também a gerir estas incubadoras do Pico, e todas as propostas, as duas propostas tinham vantagens e desvantagens, como qualquer proposta, como é óbvio, mas claro que faz-nos mais sentido avançar com esta empresa no sentido de poder promover atividades aqui na zona do Triângulo. Eles também avançaram agora com a incubadora no Corvo e em Santa Cruz das Flores, e por isso esse sentido de ser esta empresa de forma a promover aqui atividades conjuntas na Ilha de São Jorge, mas também no Triângulo. E nesse sentido, na reunião que tivemos foi exatamente até ao encontro daquilo que o Sr. Deputado Municipal estava a dizer, que é o sentido de encontrar uma solução, uma vez que a gente está a perceber que esta situação da escola profissional vai demorar mais tempo do que aquilo que nos parece, e gostávamos de ter isso implementado até o final do nosso mandato, e nesse sentido estamos a trabalhar. E então o que falámos com ele foi exatamente nesse sentido. O que ele nos transmitiu foi que nas outras, deu-nos um exemplo, por exemplo, do Pico, em que as três incubadoras que existem começaram num espaço mais pequeno, diferente, e depois aí foram crescendo e passaram para os espaços que estão atualmente. É claro que a minha intenção inicial, até numa reunião que tive com o Sr. Diretor Regional, que tem a parte dos fundos comunitários, era no sentido de elaborar uma candidatura ainda para este investimento, e isso também tem que depois perceber junto dele, mas na tentativa de quê? De encontrarmos agora, e ficarmos até também de falar de falarmos entre nós, e também até trazer-se para esta questão a escola profissional, e acho que faz todo o sentido também serem parceiros deste investimento das incubadoras, e então tentarmos pensar num local, mesmo que não fosse o local definitivo, porque claro que, vou ser sincera, quando penso numa incubadora de empresa, penso num espaço com alguma dimensão, em que temos espaços de co-working, em que temos gabinetes para trabalho individual, em que temos uma zona de refeição, eventualmente até uma zona para alojamento a curto prazo, por forma a trazer alguns nómadas digitais. Pronto, claro que a gente também, quando pensa nas coisas, tem a nossa ideia, mas percebendo que se calhar eventualmente neste momento não conseguimos concretizar da forma que tínhamos pensado inicialmente, mas o nosso sentido é de, juntamente com a escola profissional, procurar um local, mesmo que não seja o local definitivo para a incubadora, mas avançar, porque honestamente também não queremos ficar para trás nesta matéria, e queremos trazer jovens e fixar jovens, nomeadamente jovens com ideias empreendedoras, porque existem, e agora nestas funções vamos muitas vezes falando com jovens e vejo que existem muitas ideias e boas ideias e jovens ainda com este espírito empreendedor, e queremos, claro, motivar e potencializar isto, e é neste sentido que estamos a trabalhar. A outra questão era relativamente... também dizer, é verdade, obrigada, Sra. Vereadora, relativamente, estava aqui nas minhas notas, já ia passar. Esta questão, o que articulámos com o Sr. Roberto Lino foi no sentido de criarmos já um evento em novembro, que vai decorrer durante o mês de novembro, de forma a fazer uma palestra, agora há umas tecnologias mais modernas, um workshop, não é bem um workshop, no sentido de ser algo no auditório, seja municipal, seja da escola profissional, temos que agora que articular isso com ele, mas já criar um evento em novembro, de forma a ver também e a promovê-lo junto dos nossos empresários, a promovê-lo junto dos jovens, para também ver qual é a adesão que vamos ter aqui no nosso concelho, para já lançar esta semente, e por isso estamos a articular para novembro termos um evento já no âmbito também deste assunto. A outra questão era relativa à recolha de resíduos. Dizer que, sem dúvida, e não podemos tapar o sol com a peneira, é um problema que nós temos no município, é a recolha dos resíduos, por várias questões, por uma questão também de nós, município, de querermos fazer mais, fazermos melhor, adaptar à nossa realidade, e temos esse trabalho também para fazer, e também por uma questão de uma responsabilidade de cada um, que muitas vezes fica aquém do desejado. E, portanto, há aqui uma conjuntura de fatores que fazem com que tenhamos a situação que temos durante o verão. A verdade é que passamos este período, principalmente de verão, e também agradecer o apoio das juntas de freguesia, porque temos acordado fazer a limpeza das zonas dos nichos e dos contentores, aliás, de 15 de aumento. A verdade é que muitas vezes vamos falando, vamos tentando situações e houve este trabalho de parceria para também deixar esse reconhecimento e esse agradecimento, quer às ajudas de freguesia, quer também aqui ao vereador Jorge Almeida e ao vereador Marco, mas em particular ao vereador Jorge Almeida, que tem esta matéria a seu cargo, que não é uma situação fácil, aos nossos colaboradores no município, e é preciso deixar este reconhecimento, sabendo e reconhecendo que há um trabalho para fazer. E que é um trabalho difícil, porque se houvesse uma receita, a gente cumpria aquela receita e resolvia o problema, mas infelizmente não é assim. O que é que nós temos previsto? O investimento que temos previsto no plano de orçamento, sim, é para concretizar. Dizer também aos senhores deputados municipais que no âmbito do nosso plano de orçamento, como sabem, temos uma rúbrica para a aquisição da viatura elétrica, que em princípio estará cá no mês de outubro. E o mais importante do que a viatura elétrica, parece-me, é, como sabem, estávamos a aguardar, tínhamos tido aqui alguns constrangimentos na aquisição de contentores para fazer o reforço de algumas zonas que já temos, e o vereador Jorge já tem isso identificado, e os contentores chegaram na sexta-feira passada, finalmente, já temos os contentores na nossa posse, e agora o próximo passo será fazer o reforço das zonas que temos já identificadas com contentores, para perceber também qual é a dinâmica que o que daí irá resultar. Também dizer que no âmbito desta candidatura, e temos já o nosso gabinete técnico de design e comunicação em articulação com o vereador Jorge Almeida e a engenheira Manuela Quadros, que também é a nossa engenheira do ambiente, articular o quê? A parte da nossa campanha de sensibilização, em que vamos ter uma campanha de vídeo e multimédia, que será passado inclusive também, julgo, na RTP, nos órgãos de comunicação social e nas nossas redes sociais, esse vídeo de sensibilização, bem como também material que pretendemos que vá até aos nossos municípios e à casa das pessoas, com informação, que também falámos na hipótese de ver a questão dessa informação e dos dias de recolha, relembrar, ser de um ímã, de maneira a metermos no figurífico, temos aquele da EDA, para também tentar sensibilizar e chegar às pessoas. Temos feito, como os deputados sei que vão acompanhando, um reforço maior nas nossas redes sociais, porque sabemos que é um veículo de informação que chega a muitas pessoas, a reforçar para essa sensibilização, e isso também pretendemos concretizar. A outra situação é relativamente também aos recursos humanos. A verdade é que estamos a preparar um procedimento concursal para 6 assistentes operacionais, em que destes 6 assistentes operacionais também a nossa intenção afetá-los algumas destas vagas, não todas, como é óbvio, porque temos também necessidade noutras áreas, mas afetá-los também a esta questão da recolha de resíduos. E é este caminho que vamos continuar a fazer, no sentido de tentar melhorar ou minimizar estas situações, estes constrangimentos, que, como é óbvio, nós enquanto entidade não gostamos, os municípios, nós todos enquanto municípios também, é uma situação que não gostamos, e também até a própria situação de termos o nosso cuidado em casa, de fazer a recolha, de chegar ao ecoponto e vermos o ecoponto completamente contaminado, e portanto há todo um percurso. Quero acreditar que, fazendo este reforço de contentores em determinadas zonas críticas, que nos vai também dar aqui alguma resposta e que nos vai ajudar nesse sentido. Espero ter esclarecido, se não estou aqui.
1: Obrigada. Tem a palavra então o Sr. Deputado Municipal António Machado.
4: Obrigado, Sr. Presidente. Duas questões muito, muito curtas e concretas. A primeira, relativamente ao Centro de Exposição Rural da Resina, saber se há alguma novidade sintonia com a Junta Freguesia da Resina, visto que foi investimento considerável da Câmara Municipal ali naquele espaço, e passou-se mais um verão e aquele espaço continuou encerrado, e lembramos que é uma oportunidade de ser uma alternativa ao turismo de natureza, ser um turismo de cultural, e acho que seria importante tê-lo aberto. Em que ponto é que está, se há mais alguma novidade ou se está ainda estagnada essa situação. E a segunda pergunta é se realmente está prevista a tal mudança que tínhamos falado na última Assembleia, salvo erro, do Parque Infantil da Zona Central da Freguesia para a zona multiusos, visto que seria um ganho de uma valência e seria talvez mais proveitoso naquele local, como todos concordamos. E essa é a pergunta. Uma última nota, não uma pergunta, aqui sem querer meter a foice em seara alheia em relação à questão do seu deputado Rui Moreira relativamente ali ao terreno adjacente ao campo, Dr. Soares. Realmente não foi uma prioridade na nossa conversa com a senhora Presidente, porque já foram vários assuntos tratados nessa reunião e muito pedimos e a resposta foi-nos positiva e também não queremos abusar da boa vontade da Câmara, mas seria importante talvez, não diria para uma construção imediata ou para a construção de qualquer valência alternativa imediata, mas visto que houve uma alteração do PDM e permite agora a construção naqueles terrenos ali adjacentes ao campo municipal de Arzina, seria importante talvez garantir um terreno, porque o futebol neste momento, especialmente o futebol sénior, está numa situação muito debilitada no concelho, na ilha no geral, e a região também é um reflexo disso. E talvez no futuro tenhamos que apontar baterias para outras valências, outras modalidades que exijam menos massa humana, como é o futebol sénior, por exemplo. Isso.
1: Muito obrigada. Tem a palavra então a senhora Presidente.
0: Obrigada, Sr. Presidente. Senhora Presidente, senhoras e senhores deputados, obrigado, Sr. Deputado, pelas questões. Relativamente ao Centro de Exposição Rural, entretanto, o nosso técnico desta matéria, Dr. Rui Marques, visitou o local, fez a identificação das peças, juntamente com a Junta de Freguesia. Claro que nos deparámos que identificou que muitas das peças estão num elevado estado de degradação e que precisam de uma grande manutenção. E até umas precisam mesmo de ser substituídas segundo aquilo que ele nos transmitiu, e a verdade é que temos agora que articular esse trabalho. Mas paralelamente a isso, o que ficou foi também agora de reunirmos, e a senhora Vereadora já tem isso aqui em mãos, de proporcionar uma reunião com a Associação dos Amigos do Património Histórico e Cultural da Urzelina e a Junta de Freguesia para podermos definir também os termos da parceria ou da colaboração institucional que poderão que poderá daí surgir e que precisamos que também surja para poder levar este projeto a bom porto, mas também para abordar conjuntamente todos a questão das temáticas, dos conceitos positivos, para servir de base a esse projeto museográfico. E portanto é isto o ponto de situação. Agora, ao próximo passo, o Dr. Rui Marques foi lá, identifico que tem essa identificação feita juntamente com a Junta de Freguesia, e agora o próximo passo é, a Sra. Vereadora tem já nota disso, de proporcionar esta reunião entre esta associação e a Junta de Freguesia para podermos também criar aqui uma parceria. Claro que é importante este trabalho de parceria, porque a verdade é que esta questão das peças museológicas, e agora que vamos acompanhando mais de perto, mesmo aqui para a Casa Museu, é algo bastante exigente e que necessita efetivamente de uma manutenção periódica e regular, e é esse trabalho. Agora, neste caso, ainda não é essa manutenção regular, mas sim a recuperação dessas peças, que será dentro daquilo que for o conceito e a forma que pretendem colocar lá no espaço, para perceber também o que é que será a prioridade na nossa recuperação, na manutenção, porque a verdade é que existe um espólio bastante grande, e tendo consciência que não conseguimos dar uma resposta imediata, mas eventualmente numa primeira fase perceber o conceito que se pretende, o que é que se pretende expor, dar prioridade a essas peças, no sentido de termos isto no próximo verão concretizado. Relativamente à questão, à questão, estava a perceber a minha letra, e meti parque de estacionamento. Ao parque infantil, neste momento estamos a avaliar as hipóteses, porque dentro dos parques, tivemos reunião com o gabinete técnico, eles estão a fazer essa pesquisa, porque dentro dos parques infantis há uma panóplia de equipamentos para essas localizações, e também perceber como é que podemos integrar essa zona do parque, porque até inicialmente tinha-se pensado que nessa zona mesmo ao lado das onde temos as mesas com os guarda-sóis, que seria a solução, passará por deslocalizar essa zona, mas depois íamos usar essa zona por inteiro, até há uma zona que neste momento tem uma zona de relva num círculo que até não tem nenhuma árvore e seria usar esse espaço, mas depois estamos a perceber que essa zona se cá tínhamos que manter porque é para lá que escoa uma parte da água que vem, porque tem aquela inclinação do estacionamento, e portanto estamos a avaliar qual é a solução que poderíamos para adquirir os equipamentos que são necessários para fazer esse investimento. A verdade é que a própria Junta de Freguesia também manifesta o seu entendimento no sentido de fazer essa deslocalização, e é nesse sentido que estamos a trabalhar, priorizando a questão de que equipamentos é que podemos colocar nesse sítio que temos disponível, mas também a questão dessas águas pluviais, do encaminhamento das águas pluviais. Relativamente ao terreno, sei que não foi uma questão, mas é questão de agora de conjuntamente avaliarmos essa hipótese, juntamente entre a Câmara Municipal, a Junta de Freguesia e o Futebol Clube da Orzelina. Obrigada.
1: Muito obrigada. Tem a palavra agora o Sr. Presidente da Junta das Velas, António Silveira.
5: Presidente, cumprimentar a mesa, todos os membros da Assembleia Municipal, o Presidente Vereador, Rádio Mena, e o Dr. Jorge Humberto também nos acompanha nestas questões, e os ouvintes da Rádio Mena. A minha questão pode ser, eu vou fazer a primeira pergunta, com o senhor da senhora Presidente responder, sou muito rápido. Gostaria de perguntar se este Executivo, antes de preparar o orçamento para o próximo ano, ainda vai visitar dois que faltam, se eu não estou enganado, será Rosais e Velas. Porque há uma série de questões que nós também gostamos de colocar, e como eu vejo sorrisos nessas fotografias dessas viagens todas, espero que a gente também, depois das reuniões, possamos sorrir todos. Portanto, se a resposta for positiva, eu não preciso fazer muitas perguntas. Mas, antes da senhora Presidente, queria-me associar também, porque foi, digamos assim, um êxito ao longo do verão, muitas atividades, iogas, tudo, coisas novas que é importante, e eu digo no bom sentido. E também é uma preocupação, por acaso trazia a questão da incubadora, mas o workshop acho que é muito importante, porque nós precisamos de empreendedores, é de motivar a nossa gente, porque vamos ficando para trás de outros municípios e não temos necessidade. E portanto eu penso que, até porque agora este tempo vai haver sinal e outras coisas, talvez nos dá tempo, e como a senhora Presidente já disse em novembro, penso que temos de trazer aqui os nossos empresários, as nossas associações, para um debate, para todos puxarmos para o mesmo lado, digamos assim, para ver se realmente a gente continua a andar para a frente. Vamos a andar, ninguém está a recuar. Portanto, se a senhora Presidente consoante a resposta da Helena, preciso fazer muitas perguntas, porque também tem campos de futebol, tem muitas coisas também para falar, tem casas, outras coisas, mas se ela me disser que vai lá, eu calmo.
1: Vamos questionar então a senhora Presidente a saber se da sua agenda já está contemplada a Junta de Freguesia de Velas. Antes do orçamento, sim.
0: Obrigada, Sra. Presidente, Srs. Deputados, Sr. Presidente António Silveira, obrigada pelas questões. Como é natural, sabemos, e temos já quase um ano de trabalharmos juntos, e sabemos que o Sr. Presidente é sempre muito participativo e tem sempre muitas coisas para a sua freguesia e muitas propostas. Não, tem muitas. E por isso, isso é bom, e também dar essa nota. Efetivamente, temos feito estas presidências abertas no âmbito daquilo que são as reuniões públicas da reunião de Câmara, mas ainda na semana passada, na preparação a começar a ver as questões do plano e orçamento, o que temos agendado para íamos entrar em contato quer com o Sr. Presidente da Junta de Rosais, quer com o Sr. Presidente da Junta de Velas, de forma a marcar um dia e hora na semana, na segunda quinzena, sim, na quinzena de outubro, porque agora vamos ter, como sabem, e aproveito a oportunidade também para convidar todos os senhores deputados municipais e os ouvintes da Rádio Lumena, os nossos empresários, vamos ter agora dia 3 e 4 de outubro, temos estado também nesses preparativos, porque dia 3 e 4 de outubro temos as nossas Jornadas Atlânticas do Turismo, nosso auditório municipal, em que vamos receber os representantes e convidados do município do Sal, de Cabo Verde, e do município de Porto Santo, Ilha da Madeira, e por isso aproveito a oportunidade para convidar todos aqui os seus deputados municipais aqui presentes, de uma forma presencial, fazer esse convite de uma forma presencial, bem como todos os ouvintes da Rádio Lumena, nomeadamente também os nossos empresários na área do turismo, para estar estar presente nestas nossas jornadas e tem sido uns dias também de preparação deste nosso evento. Mas a nossa intenção e também por forma na preparação daquilo que é a preparação do plano e orçamento, a nossa intenção é até 15 de outubro agendar com os dois presidentes de junta, com os executivos destas duas juntas de freguesia, que ainda não tivemos a oportunidade de visitar, até porque, como disse, fazemos essas reuniões públicas e essa presença de proximidade no âmbito daquilo que é a reunião pública de Câmara. Relativamente à incubadora, é isso, vamos começar agora em novembro com este nosso evento, esperamos que ter uma grande adesão por parte dos nossos munícipes, é isso que estamos a trabalhar nesse sentido, vamos fazer também essa promoção nesse sentido para também perceber e termos esta primeira abordagem daquilo que é o projeto das incubadoras que pretendemos implementar no nosso concelho. Muito obrigada.
1: Muito obrigada. Senhor deputado, está esclarecido?
5: Vou aguardar com expectativa essa grande reunião. Se correr bem, eu vou dizer bem. Pois se correr mal da próxima vez, correr mal.
1: Ok, tem a palavra então a deputada municipal Luísa Matos novamente.
2: Dados do parque de estacionamento e de ver que tiveram a percepção de ver que realmente há necessidade daquela casa de banho no interior, mas não posso deixar aqui uma sugestão que por acaso trabalho lá nessas festas e a senhora Presidente também já foi lá dentro e temos as bancadas todas em inox e temos uma bancada em blocos, que é sensivelmente o quê? 2 metros e temos um lava-louça daqueles domésticos e o que é um constrangimento muito grande porque não temos assim pratos para lavar, temos tabuleiros, temos tachos, temos terrinas e temos que andar sempre a cartar para a rua e a lavar nos alvidares plásticos. E acho que tirando aquilo dali e pondo ali uma bancada em inox com uns lava-louças industriais, era pouco mais e acho que ficávamos arrematados. Muito obrigada.
1: Obrigada. Tem a palavra a senhora Presidente.
0: Senhora Presidente, senhoras e senhores deputados, obrigada, senhora deputada Luísa Matos. Efetivamente, isso não estava sinalizado no nosso projeto, mas dou nota que teremos que, como é natural, essa questão é em atenção, não é nada que não se possa fazer, e a verdade é que o nosso objetivo é melhorar aquele espaço e, portanto, se é uma situação identificada, vamos, e vou falar com a Gabinete Técnico, de maneira também a contemplar a questão de ter um lava-louças maior para poder também dar resposta a essa necessidade.
1: Obrigada. Tem a palavra o membro da Assembleia Municipal, Luís Pereira.
6: Boa noite, Sra. Presidente, mais mesa, caros membros da Assembleia, Câmara Municipal. Sra. Presidente, tinha-me reservado, simplesmente não tinha as observações, mas tendo em conta os assuntos abordados pelos restantes colegas, levantou-se-me aqui algumas questões, e relativamente à recolha de resíduos, ouvi a Sra. Presidente e muito bem falar no reforço de meios e de pessoal, só não ouvi falar foi na fiscalização. E a minha pergunta é se a Câmara tem fiscal municipal e se o tem, porque não o usa e porque não faz ações de fiscalização em situações mais que evidentes e com certeza com resultados perfeitos. Relativamente também ou sempre na área da limpeza e do asseio, chamava especial atenção para o estado, não vou dizer de abandono, mas pelo menos de algum desleixo da rampa de varador das velas. Se calhar estamos a falar de uma área não de jurisdição do município, mas se calhar com uma palavra à entidade própria, o asseio justificava-se. E se calhar, aproveitando até a localização do sítio, sugeria que a incubadora de empresas, porque não usar a casa cada vez menos utilizada da antiga Casa de Portos dos Açores, que eles agora com o novo armazém no cais, praticamente não usam nem a casa nem a garagem, e a localização é de excelência no centro das velas, sem querer evidentemente desprestigiar a solução da escola profissional, mas já está ali um edifício notável e que podia ser aproveitado, e quero acreditar que pela situação da Porta dos Açores agradeciam-se se a Câmara ficasse com ela. Tenho dito.
1: Muito obrigada. Tem a palavra então a Sra. Presidente Catarina Cabeceiras.
0: Obrigada, Sra. Presidente, Sra. Presidente, Sras. E Srs. Deputados. Obrigada, Sr. Deputado Luís Pereira, pelas questões. Efetivamente, ainda falei na questão, não mencionei a questão da fiscalização. Como todos sabem, o fiscal que pertence ao quadro do município é o atual deputado municipal Paulo Silva, deputado regional e deputado municipal Paulo Silveira. Neste momento, essa ação, a parte da fiscalização, é feita a questão das obras pelo engenheiro António Freitas e também obras e outras questões pelo nosso colaborador Marco Bento. E a fiscalização tem existido. Ainda neste momento decorre um processo relativamente a uma situação que não deveria ter acontecido e conseguimos identificar. Qual é o problema da fiscalização e de não termos mais atos efetivos que cheguem a bom porto, ou seja, chegar à identificação da pessoa e aplicar a coima? Porque isso é uma situação muito difícil de identificar. As situações que temos conseguido identificar, temos feito a nossa intervenção e neste momento até decorre também nesse âmbito um processo. Quanto ao estado da rampa do Varadouro, o senhor fez a pergunta e deu a resposta. Efetivamente, não é da nossa área de jurisdição, é certo. E já são muitas as coisas que não são da nossa área de jurisdição e que damos resposta por forma a ver as melhorias e por forma a dar uma melhor resposta aos nossos municípios, mas fica o compromisso de ser esta questão, podemos sinalizá-la e fazer chegar essa preocupação junto dos responsáveis. A Casa Portos Açores efetivamente não me tinha surgido, é algo que também podemos considerar. Muito obrigada.
1: Obrigada. Acho que não temos mais inscrições de nenhum membro. Vamos então entrar no período destinado aos presidentes de junta de freguesia. Alarga-se o período antes da ordem do dia para intervenções dos presidentes de junta de freguesia que pretendam utilizá-lo sobre assuntos considerados de interesse para as respectivas freguesias. Assim sendo, questiono se os seus presidentes de junta pretendem se inscrever. Tem a palavra o seu presidente da junta de freguesia dos Rosais, Pedro Nunes.
7: A todos, boa noite, senhora presidente da mesa, restantes membros, Presidente do Executivo, Sra. Vereadora, Srs. Vereadores e restantes deputados. A minha questão era, no âmbito das obras no caminho do Farol, será que o Sr. Presidente tem conhecimento sobre as mesmas, se vão avançar, se não vão, em que situação se encontram? Era só a minha questão. Obrigado.
1: Muito obrigada. Tem a palavra então a Sra. Presidente do município.
0: Okay. Obrigada, Sra. Presidente. Sra. Presidente, senhoras e senhores deputados municipais, obrigado, Sr. Presidente da Junta, pela questão. Relativamente ao caminho do Farol, temos estabelecido sempre um contacto formal, por via de ofício, mas também informal, com contacto com o seu Secretário da Agricultura e com o IROA, no sentido de perceber o ponto de situação, porque a verdade é que esta situação é uma ambição bastante antiga. Como sabem, como todos sabem, em abril do ano passado, 2025, a 2 de abril, salvo erro, existiu a apresentação pública do projeto, até no edifício Sol, deste projeto e o compromisso do Governo em realizar esse investimento numa candidatura ao PEPAC. Entretanto, assumimos funções a 4 de novembro de 2026 e temos estabelecido esse contato na tentativa de perceber quando é que tal se irá concretizar. O que o Sr. Secretário nos tenha transmitido é que efetivamente não o fizeram durante o ano 2026, era essa a expectativa, uma vez que o Governo, neste caso na área concreta da agricultura, teve também aqui alguns constrangimentos, nomeadamente aquilo que foi o fim dos rateios e o facto de o Governo da República não ter feito a transferência dos 17 milhões, que é aquele valor do fim dos rateios na agricultura tem, e claro que tiveram que reajustar aqui a sua programação e por isso não efetuaram a candidatura durante o ano 2026, nem vão efetuar, é isso que o Sr. Secretário me transmitiu. A expectativa que temos é que esta candidatura seja realizada agora durante o ano 2027. Agora, claro que não vamos deixar este investimento nem o seu secretário da mão, como a gente costuma dizer, relativamente a esta a matéria. É uma expectativa e uma necessidade já de há alguns anos, são cerca de 4 a 6 quilómetros, um investimento que também que ronda os 2 milhões de euros e acima de tudo uma necessidade quer para os nossos agricultores, quer também no âmbito do turismo, porque como todos sabemos, são poucos certamente os turistas que vêm a São Jorge e que não vão visitar o Farol de Rosais e a Ponta dos Rosais, e por isso essa nossa necessidade e esta nossa insistência junto do Governo. Mas é isto que posso informar esta Câmara, foi esta informação que temos acompanhado, ainda recentemente contatei o seu secretário por causa também deste assunto, e foi isto que ele me transmitiu. A expectativa é que seja agora uma candidatura realizada em 2027.
1: Muito obrigada. Tem a palavra então agora o Sr. Presidente Junta de Ouselino, o Sr. Representante, Sr. Jorge Silveira.
8: Boa noite, Sr. Presidente, Sr. Presidente da Câmara, Srs. Vereadores, Srs. Restantes de colegas. A minha questão era, Sr. Presidente, se tem alguma informação de quando é que vamos ter a iluminação do Teu. E a outra pergunta era se já tem alguma ideia de quando é que se vai iniciar a obra da Canada do Mar.
1: Muito obrigada. Tem a palavra então o Sr. Presidente.
0: Muito obrigado, Sra. Presidente, Sra. Presidente, Srs. Deputados. Obrigado, Sr. Representante da Junta de Freguesia da Orzelina, Sr. Jorge Silveira, pelas questões. Pronto, a iluminação do Teu tem sido um processo mais complexo do que ele nos parecia, mas neste momento já entregámos na EDA os documentos que são todos necessários. Depois, entretanto, surgiu que era necessário fazer um termo de responsabilidade, feito por um técnico, e tivemos esses constrangimentos que foram surgindo, mas neste momento o ponto de situação é, entregámos na EDA esse pedido para a instalação elétrica. Estou a olhar para o Sr. Vereador Jorge Amaral.

0: de aguardar a hora certa, mas a nossa intenção, depois também vamos contactar a Junta de Freguesia, é na quarta, esta quarta-feira conseguirmos ir ao local para depois com o projeto também percebermos lá algumas, algumas questões se fazem sentido ou não, se as mantemos ou não, mas o projeto está praticamente concluído e portanto depois de termos o projeto pronto é avançar com os procedimentos para o concurso público. Como sabem também, esta obra não é candidata a fundos comunitários, portanto será uma obra realizada com o fundo, com o orçamento da Câmara Municipal. Muito obrigada.
1: Muito obrigada. Tem a palavra o Sr. Presidente da Junta das Velas, António Silveira.
2: Sr. Presidente, renovo meus cumprimentos a todos. Só uma. Sr. Presidente, estamos. Só, é só uma questão. Em relação às casas da Beira, qual é o ponto da situação? Só isso. Obrigado.
1: Muito obrigada. Tem a palavra o Sr. Presidente.
0: Obrigada, Sra. Presidente. Sra. Presidente, senhoras e senhores deputados, obrigado, Sr. Presidente da Junta. Relativamente às habitações, nós neste momento temos o projeto de 3 habitações prontas. E agora estamos, temos isso, os outros estamos a desenvolver, existe uma quarta habitação que também já está num processo mais avançado, as outras duas estão mais atrasadas, mas de qualquer maneira, neste momento temos um projeto de 3 habitações prontas. Neste momento estamos a tentar perceber também, junto do Governo Regional, porque como todos sabem foi dado público do anúncio por parte da Sra. Secretária que tutela a habitação, no sentido de apoiar os municípios que ficaram de fora das candidaturas do IRU, no caso do município das Velas, e muitos de vós acompanhou o processo, uma vez que ele também transitou do anterior executivo. A verdade é que fizemos a candidatura ao primeiro direito por via do IRU, e situação esta que até o momento nunca tivemos resposta, mas entretanto em reuniões que temos tido também na AMRA já percebi que é difícil obter respostas por parte do IRU, mas neste momento o que temos estado é em contato com o Governo Regional, no sentido do anúncio da Sra. Secretária que tutela a habitação, de apoiar os municípios quanto ao financiamento para as habitações que tinham ficado de fora destas candidaturas do IRU, e é isso. Por isso também a nossa urgência em ter as candidaturas, os projetos prontos. Porquê? Porque desde que chegámos e temos estado à volta desta matéria, percebemos que um parâmetro que é avaliado é a maturidade, que eles definem como maturidade do processo, ou seja, o estado em que o processo se encontra. E foi nesse sentido, e foi essa urgência que demos esta matéria, para quando se perceber como é que podemos ir candidatar financiamento para estas habitações, ter os projetos prontos para dar entrada, e é nesse sentido que estamos a trabalhar. Muito obrigada.
1: Obrigada. Vamos entrar agora no período destinado à intervenção do público. Segundo estipulado no número 2 do artigo 73 do Regimento, o Presidente da Assembleia fixa um período de intervenção aberto ao público limitado por 30 minutos. Assim sendo, convido o público presente se pretende intervir. Portanto, não havendo inscrições, e antes de passarmos à discussão e análise dos pontos constantes na ordem do dia, vamos fazer uma breve pausa.

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2: São 21 horas.
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4: Bem, esta semana contamos com algumas mexidas na nossa tabela do Top 5 da RL Açores. Uma delas contabiliza uma reentrada, ou seja, saiu uma música da tabela para reentrar outra que já cá tinha estado. É verdade. Vocês sempre insistirem, sai uma, entra outra, sai uma, entra... É assim que nós estamos, é a interatividade de vocês, colocar músicas diferentes na nossa tabela. Mas a verdade é que nos três primeiros lugares há algumas mexidas, mas... quiçá algumas surpresas. Fique então por aí para perceber quais são os 5 mais desta semana votados por vocês na semana número 39 do Heartbeat Music Top. E começamos pelo número 5. Contabiliza a única reentrada desta semana. Tem 3 semanas contabilizadas na nossa tabela até hoje e são... duas bandas em conjunto juntaram-se para fazer este 112, um apelo à emergência do amor. À toa e dama, 112 a reentrar para o número 5 do nosso top.

À toa e os 112, aliás, à toa e 112 com os Dama. Segue-se agora então o número 4 e o número 4 cabe à mesma senhora que lá estava a semana passada. Lembram-se quem lá estava? Áurea. Áurea entrou diretamente para o número 4 a semana passada com o seu novo single, novo álbum que ela tem cá fora. Chama-se Back Into Love, o tema que está na tabela esta semana, é a segunda semana, porque entrou, lá está, a semana passada, diretamente para esta mesma posição. Mantém-se então no número 4, Back Into Love, com Áurea.

lugares da tabela do top 5 da RL. Quanto ao número 3, bem a meio da tabela, desce uma posição esta semana no top e andam por cá 39 semanas a passear-se no top 5. São os Excesso e Eu Vou Estar Aqui. 39 semanas no top, desce uma posição esta semana, estão no número 3.

0: usa incenso esta semana a baixarem uma posição e a colocarem-se no número 3 do nosso top 5. Quanto ao número 2, troca por troca, sobe Luís Martelo com o Sabroso. Anda por cá há 9 semanas, Luís Martelo, trompetista, com este tema. Sobe então uma posição na tabela esta semana, ocupando agora a vice-liderança. Número 2, Sabroso e Luís Martelo.
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0: E agora sim,
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0: The Boys of the Band. Até ao fim, mantém-se na primeira posição. Eles foram há relativamente pouco tempo nossos convidados. Número 1, The Boys of the Band. E até ao fim.

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1: Boa noite, ouvintes da Rádio Lumena. Vamos então dar continuidade à nossa sessão da Assembleia Municipal e vamos entrar no período da ordem do dia. O primeiro ponto e único, que é o primeiro ponto da ordem que se destina à apreciação da informação escrita da Presidente da Câmara, que alude à linha D do número 2 do artigo 4 deste Regimento, com efeitos na linha D do número 2 do artigo 4 do Regimento, em consonância com o disposto na linha C do número 2 do artigo 25 da Lei nº 75/2013, de 12 de setembro, na sua redação atual, determina como competência da Assembleia Municipal apreciar, em cada uma das sessões ordinárias, uma informação escrita do Presidente da Câmara Municipal acerca da atividade desta e da situação financeira do município, estipulando o regimento as matérias que devem constar obrigatoriamente essa informação. Questiono então os membros da Assembleia que se queiram inscrever. Tem a palavra então o Sr. Deputado Municipal Luís Pereira.
2: Boa noite, Sra. Presidente, restantes membros da mesa, Sra. Presidente da Câmara, restantes vereadores e caros membros. Duas perguntas. Página 11 da informação escrita, atualização do Código de Posturas. Tomei conhecimento, através das páginas de comunicação social, que estava a decorrer o período de participação pública. Pergunto se não seria ponderado remeter a versão aprovada pela Câmara, na reunião de Câmara, à Assembleia Municipal previamente, para não acontecer o que aconteceu recentemente com a proposta remetida para a Câmara e que foi devolvida face à sua inconformidade. Julgo que os contributos da Assembleia seriam proveitosos para otimizar este documento muito útil. Segunda pergunta e última, página 16, a informação dos processos judiciais. É recorrente esta informação? Eu tive a paciência de ver anteriores, eles são sempre os mesmos, quase sempre a mesma ordem. Eu volto a perguntar aquilo que já perguntei em mandatos anteriores. Não é possível, não é ponderado fazer aqui acordos com alguns destes processos e se calhar com alguma economia para o município? É que quero acreditar que o advogado que representa o município há de faturar e bem, tendo em conta aqui a quantidade de processos. Acho que seria plausível procurar acordos, em alguns casos, de alguns destes processos, evitando despesas maior. Tenho dito.
1: Muito obrigada. Tem a palavra, então, a Sra. Presidente Catarina Cabeceiras.
3: Obrigada, Sra. Presidente. Sra. Presidente, senhoras e senhores deputados, deputado Luís Pereira, obrigado pelas questões. Relativamente à questão do Código de Posturas, efetivamente decorre agora a discussão pública. O documento que foi elaborado e que foi aprovado em reunião de Câmara o documento final decorre desse processo, que já não era um processo novo relativamente a este assunto, e portanto, exatamente por esse caminho que já decorria desta situação, chegou-se ao documento final, e que documento este que encontra-se em discussão pública, em que estamos a receber os contributos de todos aqueles que queiram participar. O documento é público, foi aprovado em reunião de Câmara, e portanto acredito que todos os senhores deputados municipais poderão avaliar o documento e apresentar os seus contributos, não invalidando que podemos fazê-lo chegar à Sra. Presidente da Assembleia, mas dá nota que este documento é público. Relativamente aos processos judiciais, primeiro dizer que os processos que estão aqui são os processos que neste momento o município tem ativos, e como todos sabemos, e o município não é exceção, estes processos são sempre processos que são demorados, as respostas por parte da Justiça muitas vezes são, por diversos motivos, demorados, mas o nosso sentido tem sido exatamente dar resposta e naquilo que é possível nós também arranjarmos entendimentos. Eu até estava agora a olhar, porque, como sabem, a informação é remetida na altura da convocatória, mas entretanto, neste hiato temporal, por exemplo, o processo 7220 em relação com o Sr. Francisco Manuel Brasil Dutra, por exemplo, exatamente existiu isso, essa situação de existir um entendimento, E este processo pode ainda estar ativo, porque depois aquilo tem os trâmites legais, judiciais, que são necessários, mas, por exemplo, já se arranjou um entendimento relativamente a esta matéria, ou ainda relativamente também a um processo que decorria neste caso com os herdeiros, seu Lotério Soares, de uma parte ali na zona do Parque Industrial, em que também exatamente existiu o entendimento entre ambas as partes, esse processo também já não se encontra ativo, apesar de que depois cheguem lá os trâmites, e por isso pode surgir aqui, ainda aqui, mas a verdade é que o entendimento que temos tido é sempre que é possível. E aconselhados, como é óbvio, pelo nosso advogado, encontrar um entendimento relativamente às matérias, que é possível arranjarmos um entendimento. Por exemplo, ainda hoje falava com o Dr. Manuel Pinheiro relativamente aqui a estes processos que temos com o doutor, com a empresa do Pedro Seródio Engenharia, exatamente por causa de uma situação na tentativa de encontrar aqui alguma solução, que é um processo então bastante complexo e que presumo que se calhar vou chegar ao fim do mandato e ainda vai estar aqui, por exemplo. Mas tudo aquilo que é possível, tentamos sempre encontrar um entendimento. Neste caso em concreto, aconteceu estas duas situações em concreto, que foi exatamente no sentido de encontrarmos um entendimento entre ambas as partes para solucionar a questão. Obrigada.
1: Muito obrigada. Tem a palavra então o Sr. Deputado Municipal Catarina Petencourt.
4: Mais uma vez, muito obrigada, Sra. Presidente. Queria novamente dar a boa noite a todos que estão aqui presentes e a todos que nos ouvem através da RL Açores. As minhas, tenho 3, 4 perguntas a dirigir à Sra. Presidente. A primeira é relativa à reunião com o seu Diretor-Geral da MEU Açores, o Sr. Engenheiro Luís Cabral. Se foi abordado o tema de melhoria de rede na ilha, uma vez que até já houve um estudo da ANACON, já tem alguns anos, mas que dava São Jorge como a ilha da região com pior cobertura de rede. E acho que, apesar do estudo ser antigo, todos nós ainda sentimos muito déficit no que diz respeito às dificuldades neste campo da rede. Eu gostaria de saber se esse assunto foi abordado. A segunda questão é relativa à reunião que teve com o Dr. Nuno Melo, no âmbito do PO 2030, no passado dia 8 de julho. Gostaria de questioná-la sobre o ponto de situação do Centro Municipal de Proteção Civil, tendo em conta que este projeto está contemplado no Orçamento Municipal e que decorre daqui uma ação em tribunal relativo ao seu financiamento. A terceira questão tem a ver com a reunião que teve com o Dr. Romão Brás, do Grupo Finassor, e gostaria de lhe perguntar se os jorgenses podem sonhar com a possibilidade de uma nova superfície comercial. A quarta questão que tinha aqui já foi questionada pelo colega deputado municipal Rui Moreira, era sobre o Centro de Processamento de Resíduos, já foi respondido. É só para ficar a nota que também é uma preocupação da bancada do CDS. Obrigada.
1: Muito obrigada. Tem a palavra então, Sra. Presidente.
3: Obrigada, Sra. Presidente, Sra. Presidente, Sras. e Srs. Deputados, Sra. Deputada Municipal, obrigada pelas questões. Relativamente à reunião que tivemos com o Diretor-Geral da MEU, primeiro, a reunião também prendeu-se com a apresentação de cumprimentos, uma vez que eu vinha à ilha, era a primeira vez que vinha aqui já com este novo executivo, e falar também, nós temos uma prestação de serviços com esta empresa, ela que nos presta o serviço na área das comunicações, e também para falarmos um bocadinho sobre isso, mas claro que também falámos sobre a questão da rede e da cobertura da rede, uma vez que é uma preocupação que muitas vezes nos é transmitida por vários munícipes e nós próprios sentimos isso. A verdade é que o que nos foi transmitido é que efetivamente existiam situações que estavam sinalizadas e que estavam sempre a tentar melhorar a cobertura. Até também recentemente falámos, porque agora nos últimos, não sei precisar agora temporalmente, mas existiu agora há pouco tempo também um bug que fez com que um bug na versão do sistema operativo, e que fez com que existissem uns constrangimentos, nomeadamente para quem tinha equipamentos da marca Apple, Apple, entretanto essa situação também foi ultrapassada. Pronto, o sentido da conversa foi que efetivamente estão sempre a sinalizar aquilo que lhes é transmitido na tentativa da melhoria da cobertura de rede, como ainda fizeram também num reforço do 5G na zona de Entremorros. Pronto, o que ele me transmitiu foi que é sempre importante que os utilizadores, quando é detectada alguma situação, que façam uma queixa identificando o local, a hora em que se depararam com essa situação, com a data, para eles tentarem também localizar e perceber de que medida é que podem atuar. Também nesse sentido das comunicações, não no âmbito desta reunião, mas já que estamos a falar sobre isso, o município também tem inteligenciado esforços junto do Dr. Pedro Batista, que é o diretor regional das comunicações e da transição digital, exatamente nesse sentido, de forma a que ele também possa, nós reportamos a ele essas situações para que depois ele também possa reportar à ANACOM, como sabem, a entidade que tem autoridade, que faz com que sejam cumpridas aquilo que são as obrigações legais nesta matéria, e as redes que operam aqui no nosso concelho. E também temos feito sempre este forcing junto do Diretor Regional das Comunicações e da Transição Digital. Depois, a outra questão, relativamente à reunião com o Dr. Nuno Melo. Essa reunião decorreu no âmbito de agilizarmos também aquilo que são as candidaturas e os avisos no âmbito do PO 2030, como vocês sabem, e já falo na questão do Centro de Proteção Civil, mas como sabem, os deputados municipais, temos neste momento a candidatura da melhoria da recolha seletiva, que até falei no ponto anterior, em que já temos os contentores, já chegaram, já foram adquiridos, também já foi adjudicada a viatura, falta-nos a parte da promoção, para concretizar essa candidatura. Temos a candidatura também da gestão de rede de água por telemetria, em que também já adjudicámos a aquisição do serviço de consultadoria no âmbito desta candidatura. Temos também a candidatura relativa à eficiência energética do nosso armazém municipal, candidatura esta que ainda recentemente foi muito positiva, já apresentámos, foi aprovada, já fizemos os procedimentos e foi ontem, salvo erro, aberto o concurso, e portanto estamos agora durante 30 dias a receber propostas para esta empreitada da eficiência energética do nosso armazém municipal. Entretanto, os serviços, até que o Dr. Jorge Humberto é que tem essa função de proceder às candidaturas relativa à melhoria do abastecimento de água e também à segunda fase da ciclovia que vai ligar o Portinho da Ribeira de Nabo ao Portinho da Queimada. Quanto ao Centro de Proteção Civil, como todos sabem e como disse até a senhora deputada, o Centro de Proteção Civil foi uma candidatura que foi realizada ainda pelo anterior executivo, que entretanto não foi aprovada. Desse processo decorre um processo em tribunal do município, uma ação que o município colocou ao governo regional, porque efetivamente existem alguns procedimentos no decorrer desse processo que entendemos que não decorreram da maneira que deveriam ter ocorrido. Muitos de vós eram deputados municipais no anterior executivo e portanto sei que estão a par dessa situação. O que é que nós temos feito? E não, nessa reunião, como é óbvio, falámos sobre a questão do Centro de Proteção Civil. A nossa preocupação é o quê? É perceber de que forma, e foi a reunião foi nesse sentido, de que forma é que nós podemos enquadrar e fazer a candidatura desse projeto, por forma a não perder aquilo que é comparticipado. Neste momento o que nos transmitiram foi que no âmbito dessa empreitada a questão da reabilitação do edifício mãe era possível de enquadrar no âmbito do PO 2030, tinha que ter mais algumas finalidades, porque hoje em dia os projetos são avaliados pelos indicadores de uso, ou seja, a Comunidade Europeia exige que cada investimento tenha estes indicadores em determinados parâmetros, ao fim e ao cabo, para perceber qual é o uso que aquele investimento vai ter. Pronto, e nesse sentido temos que reajustar essa questão por forma a realizar a candidatura até o final do ano e não perdermos esse apoio. E, paralelamente a isso, tenho reunido e tenho inteligenciado esforços junto do Governo Regional, nomeadamente junto do Sr. Presidente do Governo, no sentido de a gente poder encontrar aqui um entendimento. Acho que é benéfico para todos. Todos nós sabemos a demora que tem a questão dos processos em tribunal, sendo este um investimento que nós rapidamente conseguimos executar, uma vez que tem o projeto feito, será necessário fazer, faltam apenas algumas especialidades, e fazer a revisão de preços, e portanto temos diligenciado junto do Sr. Presidente do Governo, é realmente encontrarmos aqui um entendimento para a concretização deste investimento, porque sem dúvida que o nosso objetivo é que este investimento se realize no nosso concelho. Muito obrigada.
1: Falta só, se não se importa, falta que houve que falta o financeiro.
3: Peço desculpa. Relativamente à reunião com o Dr. Romão Braz do Grupo Finassor e também que fez acompanhar depois com um administrador da Johnny Martins, esta reunião decorre inicialmente também por uma questão da apresentação de cumprimentos, porque como é público o grupo adquiriu as EMATRs da nossa região, nomeadamente aqui a EMATR aqui no nosso concelho. Eles também vieram conhecer o espaço, porque desconheciam, não o conheciam, vinham conhecer o espaço e apresentar cumprimentos aqui ao presidente ao executivo do município de Velas. Depois, claro que surgiu também essa questão e também dos investimentos que o grupo encontra-se a realizar, nomeadamente que julgo que até já foi concretizado na altura da reunião, decorria ainda o investimento do supermercado Pingo Doce em Angra do Heroísmo, e falámos sobre essas questões. Eles transmitiu-nos que a sua intenção relativamente à EMATER é manter um cash and carry, neste caso será Recheio, que é a marca que eles representam e que trabalham, e relativamente ao resto, claro que estão a avaliar, e por parte do município, qualquer investimento privado que venha para o nosso concelho, acho que é sempre positivo e para a nossa economia, para a nossa dinâmica económica, e por isso essa conversa foi nesse sentido. Só dizer, relativamente aos resíduos, que efetivamente foi aquilo que transmiti no ponto anterior ao Sr. Deputado Municipal Rui Moreira, mas também dizer que no âmbito do Centro de Processamento de Resíduos também, porque sei que também tem sido uma preocupação demonstrada por alguns munícipes de relativamente à quantidade de resíduos que estão acumulados no Centro de Processamento de Resíduos. A verdade é uma matéria também que temos acompanhado. Na altura, o Sr. Secretário transmitiu-nos que todos os investimentos que estavam previstos realizar após o incêndio que decorreu, que já estavam, que já estavam concretizados, esses investimentos, bem como o reforço, e julgo que, se não me falha a memória, porque não tenho essas notas aqui, mas o que seriam a equipa que gera o Centro de Resíduos, que como todos sabem é a Equiambi, o procedimento para contratação de 8 colaboradores, e que isso também já estava concretizado. A verdade é que existe uma elevada acumulação de resíduos, e o compromisso que pelo menos que o Sr. Secretário nos transmitiu era de irem gradualmente fazendo o encaminhamento desses resíduos, e que a situação estaria normalizada até ao final do ano. Isso pelo menos foi a informação que nos chegou. Ainda recentemente também voltámos a mandar um ofício ao Sr. Secretário exatamente a questionar sobre isso, porque a verdade é que o final do ano é já agora prestes agora a chegar nos próximos 3 meses, e portanto existe uma grande acumulação de resíduos no local, e por isso também fizemos um ofício para tentar perceber qual seria o ponto de situação, sendo de antemão que o que nos tinham transmitido anteriormente é que a situação seria para regularizar até o final do ano. Muito obrigada, Sr. Presidente.
1: Muito obrigada. Só mais uma questão então aqui à Sra. Catarina Bittencourt.
4: Desculpa, colocar-lhe mais uma questão que me ficou esquecida. É mais uma sugestão, ao saber se está atenta à situação da muralha ali, à entrada das Velas no cais por baixo do Clube Naval. Tem uma parte que está presa com tábuas, salvo erro, para saber só se está atenta a essa situação e se está a fazer alguma diligência. Não sei se é da jurisdição da Câmara Municipal de Elvas, do Executivo, mas muitas coisas não são e podem certamente dar uma chega, e é neste sentido a minha última questão. Muito obrigada.
1: Muito obrigada. Tem a palavra então, Sra.
3: Obrigada,
1: Presidente.
3: Obrigada, Sra. Presidente, Sra. Presidente, Srs. E Srs. Deputados. Relativamente ao Forte Santa Cruz, que é esse forte que a Sra. Deputada mencionou, efetivamente encontra-se num elevado estado de degradação, numa situação que nada abona para aquilo que é a imagem do nosso concelho, numa das portas de entrada na nossa ilha, que é o Porto de Velas, e nesse sentido o que nós manifestamos, e porque sabemos que eventualmente poderia ser uma solução para ser mais fácil concretizar ou mais ágil de concretização, o que nós sugerimos ao Governo Regional, até no âmbito de uma reunião que tive com o Sr. Presidente do Governo Regional, fui a desempenhar funções da AMRA e aproveitei a deixa, que a gente está sempre a aproveitar as oportunidades, e aproveitei a oportunidade para lhe falar sobre isso, na medida em que o município de Velas estaria disponível para celebrar um contrato aral para realizar a requalificação desse forte, porque realmente acho que existem algumas outras pequenas questões no Porto que acho que têm que ser aprimoradas, desde a limpeza, da organização. Acho que aquele sítio merece esse trabalho, mas em termos de obras, efetivamente o que nos parece, daquilo que vamos avaliando, o que nos parece mais emergente é sem dúvida a recuperação do Forte Santa Cruz. E foi nesse sentido, até porque isto é uma matéria que já foi identificada há algum tempo, e até o que solicitámos foi que eventualmente até poderia existir algum trabalho feito até junto à Direção Regional da Cultura quanto às necessidades mais técnicas da reabilitação deste forte, e que estávamos disponíveis para realizar um contrato aral para a reabilitação do mesmo.
1: Muito obrigada. Tem a palavra então agora o Sr. Álvaro Silvano.
5: Sr. Presidente, Sr. Presidente do município, Executivo Camarário, lamentavelmente a minha questão tinha exatamente a ver com a página 16 da sua informação. Ali o deputado Luís Pereira já pôs a questão, portanto deixa de ter qualquer sentido, já ouvi as respostas. Obrigado.
1: Muito obrigada. Tem a palavra então o Sr. Presidente.
3: Obrigada, Sra. Presidente, Sra. Presidente, senhores e senhores deputados. Obrigado, Sr. Deputado Álvaro Silvano. Efetivamente é esta questão dos processos judiciais, o que temos trabalhado, como sabem, quem nos presta este serviço é o Dr. Manuel Pinheiro, e temos estado a trabalhar nesse sentido, e a diligência que temos, ou a diretriz que temos dado, é sempre que possível realmente arranjar um entendimento por forma a resolver aquilo que é possível de uma resolução e de um entendimento entre ambas as partes. Estas duas situações até agora foram as que surgiram, e até nesse sentido foi positivo porque conseguimos arranjar esse entendimento. Muito obrigada, Sr. Presidente.
1: Obrigada. Questiono só se mais alguém tem alguma questão. Acho que não tinha mais ninguém aqui agendado. Não havendo então mais questões e não havendo mais assuntos a tratar, vamos dar por encerrada esta sessão. Muito obrigada a todos e uma excelente noite.
5: Obrigado.

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2: Boa noite, são 22 horas.

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0: companhia para vos tornar esta noite mais agradável, que aqui estamos com a vossa playlist Reflexos até à meia-noite.
1: Notícia de última hora, um jovem português de 24 anos é acusado pela comunidade conformista de ter, alegadamente, tentado fazer pela sua vida. Até ao momento, o arguido mantém silêncio e as autoridades admitem que não será fácil obter uma reação do mesmo.

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2: Boa noite, são 23 horas.
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1: Se só agora que iniciou esta viagem noite dentro connosco, na antena da RL Açores, convosco está Alexandre Alvernaz e Playlist Reflexos.

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2: Boa noite, são 0 horas.
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